você resolve em 10 minutos. O problema continua no mesmo tamanho, quem mudou foi a sua cabeça. Já passou por isso? Tem certeza que já, né? Naquele momento do problema você fala, meu Deus, não tem solução. É amanhã, acabou, resolve tudo rapidinho e tá tudo certo. Às vezes o descanso também é uma ferramenta de trabalho.

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1: Colonial FM, 93 agora, boa noite.
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1: Tá ligado? Tá curtindo a Colonial numa noite boa de terça-feira de volta pra tocar mais música. Evandro Júnior com Diego e Vitor Hugo, cai na sua lábia. 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

Pichote no Pagodinho aqui, ó. Primeira noite, antes teve Gabi Soares e a cerveja de boteco. Situação clássica acontece numa terça-feira, né? Você passa o dia inteiro pensando que tem que resolver um problema, resolver uma coisa, né? Aí chega em casa, toma banho, come alguma coisa, senta e aí você percebe que não resolveu nada. Que a coisa continua lá, né? Só que agora você tá cansado, já é noite. Tem problema que realmente precisa de solução, mas tem alguns problemas que merece primeiro um pouco de distância pra você analisar, ver de longe e entender o que tá acontecendo aí de uma forma mais macrológica, assim que fala. Maximizada, né? Aí sim, é. Você vê tudo o que tá acontecendo e aí você consegue entrar pra resolver. Aproveite sua noite hoje pra pensar nas boas soluções que você tem que tomar na sua vida aí. Nas boas decisões e soluções. Depois

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6: Estamos de volta já com Diego e Vitor Hugo agora, moça pra casar. Bom final de terça-feira, boa noite, você está na Colonial FM.

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1: 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Fred e Fabrício, você não cuidou, né? Acabou. Quando você não cuida, perde ou acaba. Também teve Selena Gomez com Benny Blanco e Grace Abrams. Call Me When You Break Up aqui na Colonial. Vamos lá, continuando daqui até a meia-noite, deixando a vida mais interessante, né? E a vida fica muito mais interessante quando a gente começa a reparar naquelas pequenas vitórias da vida. Um negócio que você finalmente fez, né? Um negócio que finalmente saiu, uma conta que você pagou, um trabalho que deu certo, a conversa que tinha que acontecer e tá feito, né? Não precisa esperar uma grande conquista para reconhecer que alguma coisa está caminhando na sua vida. Bons reconhecimentos e mais música boa depois do intervalo. Você está na Colonial FM. Eu sou Gabriel Ribeiro e volto já.
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3: De volta agora tem Leonardo. 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

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Lucas e Igor, Flash, também teve ali Just com Call Girl aqui na 104. Bom, gente, tá acabando aqui mais uma noite de terça-feira da programação corrida. E a gente tem que dar espaço agora pro programa mais tradicional, que não chega, né? Ele não pede nem licença, ele entra com tudo que a Colonial FM é dele. Vem aí, Colonial Night Flying. Terça-feira tá andando bonita aqui na Colonial, né? E hoje tem uma noite inteira pra você deixar a cabeça respirar. Música boa ajuda demais isso aí. Você dá uma respirada, desacelerar, companhia ajuda, uma risada no meio do caminho, acho que ajuda muito mais, porque a vida tem muitos assuntos sérios, né? Tem assunto sério demais. E quando aparece motivo pra você sorrir, a gente não tem que investigar muito. Aproveita os bons motivos pra você sorrir. Aliás, depois do intervalo, tem Colonial Night Flying pra você sorrir

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8: E seguimos aqui na Colonial. Boa noite pra você que tá na 104.7. Eu sou o Gabriel Ribeiro e vou te contar um negócio. Tamo junto aqui até a meia-noite com muita música boa, de saudade, relembrando bons momentos. E tem música que nem tem que anunciar direito, né? Simplesmente ela começa e pronto. Você já sabe o que, que vai vir, o que, que vai acontecer. E é bonito quando uma música consegue fazer isso com a gente, né? Trazer bons sentimentos, boas emoções, do início ao fim. Às vezes a música nem terminou o primeiro verso e já trouxe uma lembrança inteira. Seja bem-vindo e bem-vinda ao Colonial Night Flying da sua terça-feira, dia 8 de setembro, aqui na Colonial FM. E aí, bora viajar no tempo? Trazer boas memórias e boas saudades? Para começar, tem Whitney Houston, I Have Nothing. 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

0: Colonial 104.7, Tom McLean aqui na 104. Só música boa, com Vincent. Também teve George Michael, One More Try aqui na 104. Bom fim de noite pra você que tá aí curtindo a sua noite em casa, descansando um pouco, né? Você que tá dando carona pra gente no seu carro, no caminhão, no seu veículo automotor em geral. Boa noite pra você que tá aí pelas ruas da cidade, nas cidades, na zona rural também. Andando com a gente aí, sempre com rádio ligado onde você está. Obrigado pela companhia. Eu sou Gabriel Ribeiro. Bom estar com vocês aqui, tá? Daqui a pouco mais música, mais Colonial Nightfly.
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0: De volta agora com John River, do You Wanna Dance, Colonial FM.

0: 104.7 Ruban, Cinderela, aqui na Melhor, no interior de Minas Gerais, matando saudade de bons tempos da sua vida. E como o tempo passa, né? O tempo passa, mas ensina muita coisa pra gente também, né? Uma coisa que o tempo ensina é que nem tudo merece a sua pressa. Tem coisa que vai acontecendo quando tem que acontecer. Enquanto isso, trabalha, cuida aí do que é seu e segue fazendo a sua parte, tá? O resto não precisa ser resolvido hoje. O que tem que ser resolvido hoje é a sua paz e a sua tranquilidade. E a gente vai trazer de volta mais bons momentos da sua vida depois do intervalo aqui na Colonial FM. Fique aí, bom final de terça-feira.
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0: Voltamos com Backstreet Boys, Drawing, aqui na terça-feira da sua Colonial FM.

0: numa boa, tranquilo, né? Ouvindo aí só as melhores do passado, matando saudade, relembrando bons momentos, arrepiando com boas saudades. José Augusto cantou pra gente. Me Esqueci de Viver. Também teve Dan Former com Longer aqui na Colonial. Depois do intervalo, mais música boa. O Night Flying segue até a meia-noite. Nesta noite de terça-feira, e vou te contar, talvez seja uma boa noite para você lembrar disso. Você não precisa estar bem todos os dias, né? Ou estar todos os dias do mesmo jeito. Tem dia de produzir, tem dia de comemorar, tem dia de você simplesmente cumprir o combinado e voltar para casa, e tudo isso faz parte. Nem todo dia tem que ser memorável na sua vida, e tá tudo certo. Algumas pessoas, ou alguns dias, na verdade, só precisam terminar em paz o seu dia. Daqui a pouco mais música boa e paz aqui no Colonial Nightfly.
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1: Já voltamos, eu sou Gabriel Ribeiro, muito bom estar com você aqui, tá? Obrigado pela sua presença aqui na 104, para ouvir mais música agora. Tem Take That, Back for Good, Colonial FM.

com Glen Kandel. Say a Little Player by the Name I Get the Phoenix aqui na Colonial FM. Gente, se tem uma coisa que vale a pena você proteger a sua paz, né? Não significa viver fugindo de problema, né? Evitando problema, não resolver problema, mas significa não transformar qualquer problema como dono da nossa cabeça. Resolve o que puder, aceita o que não puder e continua. Você está na Colonial FM, Night Fly no ar até a meia-noite e eu volto já.

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5: De volta com Paul Simon agora, The Boxer na versão ao vivo. Eu sou Gabriel Ribeiro, você está no Colonial Night Flying.

0: Rolling Stones, numa boa, matando saudade aí com Eng. Também teve Mariah Carey, I Still Believe. Bom, gente, últimos minutos da nossa terça-feira e talvez hoje você não tenha feito tudo que você queria, mas tá tudo certo, tá tudo bem. Amanhã tem mais um dia, amanhã já é quarta-feira. O importante é você não transformar uma coisa que não deu certo no motivo para você abandonar tudo que ainda pode dar a partir de amanhã. Depois do intervalo, mais música boa e a gente segue aqui com Colonial Night Flying até a meia-noite.
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de volta aqui na 104, já encerrando mais uma terça-feira, e daí a gente fecha mais uma edição do Colonial Nightfly com a última sequência de hoje. Gabriel Ribeiro esteve com você aqui nessa noite, obrigado pela companhia, Deus abençoe mais uma quarta-feira que vai começar daqui a pouquinho, no seu trabalho, na sua casa, nos seus caminhos, e guarda uma coisa com você, você não tem que vencer todos os dias, tem dia que continuar já é uma baita vitória. Amanhã a gente continua daqui, tá? A partir das 8 horas da noite na sua quarta-feira. Um abraço enorme, Alto Paraopeba. Para começar a última sequência tem o Brad, Eve. Eu sou Gabriel Ribeiro. Amanhã eu volto às 8 horas da noite. Até lá, tchau.

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0: Cerimonial, meia-noite e 22.
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2: A FIFA já está recebendo as inscrições para o programa de voluntários da Copa do Mundo Feminina de 2027, que será realizada no Brasil. Ao todo, são 6 mil vagas distribuídas em áreas como mídia, gestão de competições, cerimônias, tecnologia, transporte e operações de mão de obra. Os voluntários atuarão em cidades sedes do torneio, como Belo Horizonte, Brasília, Fortaleza, Porto Alegre, Recife, Rio de Janeiro, Salvador e São Paulo. As atividades serão desenvolvidas em estádios, centros de treinamento, hotéis e aeroportos, com mais de 30 funções disponíveis. Para participar do processo seletivo, é necessário ter pelo menos 18 anos no momento da inscrição, ser brasileiro ou estar legalmente autorizado a entrar no país durante a competição e ter disponibilidade para cumprir os turnos previstos entre junho e julho de 2027. Além disso, tem que dominar o português ou o inglês. O conhecimento em outros idiomas pode ser considerado um diferencial. A Copa do Mundo Feminina de 2027 será a primeira realizada na América do Sul. O torneio começa em 24 de junho e vai reunir 32 seleções, incluindo o Brasil, já classificado por ser o país sede. Da Rádio 2, Milena Abreu.
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2: Aí é música, meu amigo.
3: Por isso que você acaba com eles, né?
2: Vamos acabar com eles hoje. Posso começar?
3: Claro.
2: Fechou.

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0: Essa é pra casar, viu?
1: 1:16 na Colô.

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2: 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E mais, quer vender, trocar ou alugar? Confira nesta edição classificados atualizados. Para as Curtinhas da Colonial, repórter Vander Mendes.
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2: O pagamento de pedágio nas estradas brasileiras está se modernizando. E agora surgiu o Free Flow, que eliminou as cabines de cobrança, substituídas por radares e câmeras instaladas no alto da estrada, que detectam o seu tag do sem parar, por exemplo, ou identificam a placa do carro. No primeiro caso, o valor do pedágio vai diretamente para sua conta do sem parar. No caso da placa, o pedágio deve ser pago na rede bancária até 30 dias depois de registrado a passagem. Este sistema provocou muita controvérsia, muito pano para manga e muitos ficaram sem saber como pagar. Agora, o dono do carro pode consultar o aplicativo CNH do Brasil, que vai explicar os detalhes de como, onde e quanto pagar pelo pedágio.
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1: A Quest divulgou nesta segunda-feira mais uma pesquisa de intenção de votos para a presidência da República. Luiz Inácio Lula da Silva do PT tem 36% da preferência do eleitorado no primeiro turno. Flávio Bolsonaro do PL conta com 29%. Augusto Cury do Avante soma 8% do eleitorado. Renan Santos do Missão e Ronaldo Caiado do PSD empatam com 3% das intenções de voto. Romeu Zema, do Novo, tem 2%. A candidata Samara Martins, do UP, conta com 1% na pesquisa Quest. Estão com 0% na pesquisa Quest Edmilson Costa, do PCB, Rui Costa Pimenta, do PCO, veterinário Wilson Grace, do Democrata, Clariana Barão, do DC, e Herstes Dias, do PSTU. 8% dos eleitores vão votar em branco, nulo ou em nenhum dos candidatos. O percentual de indecisos é 10%. 71% dos eleitores afirmam que a decisão de voto é definitiva, enquanto 29% admitem que podem mudar de voto até a data do primeiro turno, em 4 de outubro. 80% dos eleitores de Lula estão decididos pelo candidato do PT. 78% dos eleitores de Flávio Bolsonaro estão convictos no candidato do PL. A Quest entrevistou 2.004 pessoas de 16 anos ou mais em todo o país entre os dias 3 e 6 de setembro. A margem de erro é de 2 pontos percentuais para mais ou para menos e o nível de confiança é de 95%. A pesquisa foi registrada no Tribunal Superior Eleitoral com o número BR-01720-2026. Agência Rádio Web de Brasília, Alan Barbosa.
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0: Guedes. Que é isso, São Paulo?
1: Coisa linda.
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1: Dom Pedro I e Dona Amélia conheceram a Basílica de Congonhas 8 anos após o grito de independência do Brasil. Congonhas guarda em sua história a passagem de importantes personagens do Brasil por suas terras. Um desses episódios aconteceu em 26 de janeiro de 1831, quando o imperador Dom Pedro I e a imperatriz consorte Amélia Augusta Efigênia Napoleona, sua segunda esposa, visitaram o então distrito das Congonhas do Campo. A passagem ocorreu 8 anos após a proclamação da independência do Brasil, em 7 de setembro de 1822, e fazia parte da segunda viagem do imperador por Minas Gerais. 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

0: Jihan.
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3: 4:30 na Colonial.

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1: A área da educação influencia o voto da maioria dos brasileiros. Uma pesquisa do Instituto Ideia mostra que 71% dos cidadãos definem o voto de acordo com as propostas relacionadas a esse setor. Além disso, 83% defendem que a educação esteja entre as três prioridades dos governadores nos próximos 4 anos. O levantamento ouviu 20 mil pessoas a partir de 16 anos nos 26 estados e no Distrito Federal. Valorização dos professores é a medida considerada prioritária para a maioria. Na sequência, para 53% dos participantes, vem a melhoria dos salários e das condições de trabalho dos docentes. Para 37%, é preciso melhorar a formação dos professores. Outras demandas dos entrevistados: 48% acham que é preciso ampliar os cursos técnicos e 47% citam como prioridade a alfabetização.

0: alfabetização das crianças até os 8 anos de idade. Da Rádio 2, Fabiola Altran.
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6: Ó Deus Todo-Poderoso, Criador.

0: dos céus e da terra. Digno de honra, glória e louvor para todos sempre é o Senhor. Obrigado, Pai, por mais um dia de vida, pelo privilégio de vivermos esta quarta-feira. Guarda-nos, livra-nos de todos os males e perigos. Senhor, me ajude a ser uma boa companhia. Abençoe essa pessoa que me ouve agora. Abençoe esse pai de família, essa mãe de família. Abençoe essa pessoa que trabalhou a madrugada inteira e aqueles que estão se preparando para isso. Que seja um dia muito produtivo e abençoado. É o que eu te peço em nome do teu filho Jesus. Amém.
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0: Fala comigo, meu compadre. Alô, minha comadre. Bom dia, bom dia, bom dia, bom dia, bom dia. Boa manhã pra todo mundo. Manhã de quarta-feira, 9 de setembro. Que bom te fazer companhia. Do lado de cada rádio tem eu, William Torres, e eu tô fazendo o que amo. Tô fazendo companhia pra você a partir de agora até às 7 da manhã com o nosso Colonial Rural. 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Me conta, tá tudo bem por aí? Tudo tranquilo? Que bom, que maravilha. Que a sua quarta-feira seja espetacular. Beleza? Combinado, meu patrão? Até às 7 da manhã tem o melhor da música sertaneja e você interage com a gente. 989-69-1400. Bora começar o nosso encontro de hoje com o Tião Carreiro e Pardinho. Bom dia.

0: de Paulo e Paulino. Onde anda você? Essa moda é de judiar, né, Sô? Que bom te fazer companhia, tá tudo bem por aí? Que maravilha, eu sou o William Torres, estou com você até às 7 da manhã e daqui a pouco eu volto com muito mais pra você.
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0: Já voltamos com o nosso Colonial Rural na sua manhã de quarta-feira, meio de semana. Um abraço pro Sérgio em Guaratinguetá, meu amigo Zitão da Patrol, Mato Grosso e Matias. Canta, vai.

0: Um clássico da música sertaneja na sua manhã de quarta-feira. Milionário e José Rico, Boneca Cobiçada, na Colonial FM. 36 anos, construindo histórias com você.
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4: Rio Negro e Solimões. Tô por aí, é assim que a gente volta. Tia Michele da Van já tá ligada comigo. Bom dia. Bom dia pra turma que tá na 040. Obrigado pela carona.

Sangre Solimões, do nosso Colonial Rural, na sua manhã, encerrando sua nossa primeira hora do nosso Colonial Rural, no oferecimento todo especial de arroz Vasconcelos, o arroz mais gostoso do Brasil, é branquinho, soltinho.

0: 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Você ouviu Rio Negro e Solimões? Vem aí o Padre Reginaldo Manzotti.
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3: 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Bom dia, povo de Deus, família amada. Que prazer cantar essa música Romaria, Paz e Luz. Lembrando quarta-feira, Nossa Senhora. De tantos títulos, de tantos nomes, vamos juntos pedir, suplicar, clamar, Nossa Senhora, rogai por nós. Nossa Senhora, Mãe de Deus, intercedei por nós, onde quer que você esteja. Rezemos em nome do Pai, do Filho e do Espírito Santo. Amém. Senhor Jesus, foram tuas as palavras: eu sou a luz do mundo. Quem me segue não andará nas trevas, mas terá a luz da vida. Senhor, eu creio e professo que, de fato, és a única luz que não tem fim. E é por isso, Senhor, que peço: iluminai a nossa pátria nessa semana da pátria, da cidadania, dos bons cristãos. Iluminai os governantes, para que possam exercer o poder no serviço do bem comum. Iluminai, Senhor, todas as situações de conflito nas cidades e no campo. Que a nossa pátria possa valorizar a todos, dando dignidade, o pão de cada dia, saúde, educação. Senhor, Senhor Jesus, luz do mundo, eu também peço e suplico: ilumina minha existência. No início desta manhã, por intercessão de Nossa Senhora da Luz, afasta o que obscurece o horizonte da minha vida. Afasta o que me impede de ver este dia que começa com esperança. Dissipa, Senhor, a névoa da incredulidade. Dissipa, Senhor, a escuridão da mentira. Dissipa as trevas do pecado. Faz, Senhor, que a luz da fé, da Eucaristia, da palavra de Deus neste mês, seja a verdade para a nossa vida. Não permita, Senhor, que os ventos do mundo, as atrações, as turbulências, as tempestades possam diminuir e até apagar a luz, a tua luz, que brilha dentro de cada ser humano. Que a tua luz permaneça em mim no dia de hoje. mas que a tua luz, Jesus, brilhe em toda essa pátria amada, cujo primeiro nome foi Terra de Santa Cruz. Ofereça-se, Pai Nosso, para o bem do nosso Brasil e para alguém em particular. Pai nosso que estais no céu, santificado seja o vosso nome. Venha nosso vosso reino, seja feita a vossa vontade, assim na terra como no céu. O pão nosso de cada dia nos dai hoje. Perdoai-nos as nossas ofensas, assim como nós perdoamos a quem nos tem ofendido. E não nos deixeis cair em tentação, mas livrai-nos do mal. Amém. Nossa Senhora da Luz, rogai por nós. Um bom dia a todos.
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6: Alô, meu compadre, alô, minha comadre, esse é o nosso Colonial Rural até às 7 da manhã. Que bom te fazer companhia. Me conta, tá animado, tá disposto, tá disposta, é? Que o seu dia seja espetacular. Ô, comadre, me conta, fia, tem café pronto? Agora tem blusa vermelha com trio parada dura.

0: aguenta coração, canta Miresmar, Zezé de Camargo e Luciano. Você ouviu aqui no nosso Colonial Rural, Amor Selvagem, e eu volto já já. 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
1: De volta na sua manhã de quarta-feira. Para você que tá levantando agora, hoje é quarta-feira, 9 de setembro, e você ouve agora César Menotti e Fabiano. Deixa eu te amar, por favor.
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ela não vai mais chorar. Chitãozinho e Chororó. Ó, vai chorar se a van passar e você ficar pra trás, hein? Pode acelerar e pode tomar o café mais rápido um pouquinho, porque daqui a pouco eu volto com muito mais na sua manhã de quarta-feira.

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5: Eu sou Humberto Ferretti e esse é o Giro Rural. O Brasil abateu no segundo trimestre, portanto, entre abril e junho, mais de 10 milhões e 700 mil cabeças de gado. Os dados foram divulgados pelo IBGE e representam uma alta de 1,3% na comparação com o mesmo período do ano passado. O resultado também melhorou em relação ao primeiro trimestre de 2026. A produção de carcaça bovina cresceu ainda mais, 3% para mais de 2 milhões 760 mil toneladas. A safra brasileira de milho será pouca coisa maior no ciclo 25-26. Dados da Conab apontam uma alta de 1,3% para quase 143 milhões de toneladas na soma de todas as colheitas. A área de cultivo até deve crescer e passar de 22 milhões de hectares. Porém, com um clima não tão favorável, o rendimento das lavouras pode encolher 2% para 6 toneladas e 300 quilos. Depois de fechar o mês de agosto em alta, o preço do trigo se manteve firme nos últimos dias. A tonelada foi vendida a cerca de R$ 1.450 no Paraná e em torno de R$ 1.350 no Rio Grande do Sul. Os números foram divulgados pelo CPEA e apontam um aumento mesmo em época de safra. Primeiro porque a tendência é que a colheita seja menor. Segundo, por causa dos conflitos entre Rússia e Ucrânia na região do Mar Negro, que prejudicam o escoamento do trigo e reduzem a oferta.
6: Humberto Ferretti para a Colonial.

0: dia. Bom dia pro Xande do Boa Vista. Alô, Xandão, aquele abraço, obrigado. Bom dia também pra Rafaela. Eu volto daqui a pouco com a nossa última sequência de hoje, já tá acabando.
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Bora que bora, gente. Colonial Rural tá terminando. Obrigado pela audiência e pela companhia. Daqui a pouco tem horário eleitoral gratuito. Pra terminar, tem essa moda aqui que eu sei que você vai gostar. Aumente o volume aí. Eu volto 7h25 com o Café Colonial.

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6: Quarta-feira, 9 de setembro de 2026. 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Bom dia.
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6: Nesta quarta-feira, o tempo segue instável em boa parte da região sudeste do país. A previsão do tempo indica aumento das condições para chuva e temporais, especialmente em áreas de São Paulo e Minas Gerais. No interior mineiro, o dia começa com bastante nebulosidade e períodos de sol, mas pancadas de chuva ganham força entre a tarde e a noite. A previsão do tempo para Congonhas, Lafayette e Ouro Branco nesta quarta-feira é de sol com muitas nuvens agora pela manhã e pancadas de chuva com possibilidade de trovoadas à tarde e à noite. A temperatura mínima é de 15 e a máxima não deve passar dos 26 graus.
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6: Cadernetas de poupança com aniversário hoje rendem 0,6699%. Cotação do dólar. Dólar comercial cotado a R$ 5,08. Dólar turismo, R$ 5,28. Euro turismo, R$ 6,40.
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6: 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Vamos agora no Café Colonial com Luiz Evandro. Olá, Luiz, bom dia.
7: Bom dia, William Torres e ouvintes do Café Colonial. O Regulariza Congonhas está chegando ao bairro Joaquim Murtinho e os moradores já podem se preparar para participar das próximas ações do programa, que busca garantir mais segurança e tranquilidade para as famílias por meio da regularização dos imóveis. A primeira ação acontece no dia 10 de setembro, na próxima quinta-feira, agora às 19h, com a reunião comunitária no Telecentro, na rua Nossa Senhora Aparecida 36. Durante o encontro, a equipe do Regulariza Congonhas vai apresentar o programa, explicar as etapas do processo de regularização e esclarecer as dúvidas dos moradores. Já no dia 12 de setembro, no sábado, das 9h30 até as 16h30, será realizado um mutirão de cadastro também no Telecentro. Para participar, o morador deve levar o RG, o CPF, comprovante de residência e documentos que comprovem a posse do imóvel, como contrato de compra e venda, escritura ou documento de doação. O Regulariza Congonhas é realizado pela Prefeitura Municipal em parceria com o IGR. Quem reforça o convite aos moradores do Joaquim Murtinho é a diretora de REURB, Eduarda Assis.
8: O Regulariza Congonhas já

0: passou por 5 bairros no município, com uma participação muito positiva dos moradores. E agora chegou a vez do Joaquim Murtinho. Participe das ações, conheça o programa e dê o primeiro passo para a regularização do seu imóvel.
1: Então marque aí, dia 10 de setembro, quinta-feira, agora às 7 da noite, reunião comunitária no Telecentro, na rua Nossa Senhora Aparecida, 36. E no dia 12, sábado, das 9:30 da manhã às 4:30 da tarde, o mutirão de cadastro também no Telecentro. Para mais informações, entre em contato com o IGR pelo telefone 31 99637-1892 ou presencialmente na rua Benedito Quintino, número 150, no centro de Congonhas. Luiz Evandro, da Assessoria de Comunicação da Prefeitura de Congonhas, para o Café Colonial.
2: Agora no Café Colonial, vamos com Vander Mendes. Olá, Vander, bom dia.
3: Bom dia para você, William Torres, e para os nossos ouvintes ligados aqui no Café Colonial. A todos, uma excelente quarta-feira. TSEMG cobra explicações do prefeito de Ouro Branco sobre portarias retroativas. O Tribunal de Contas do Estado de Minas Gerais, o TSEMG, intimou o prefeito de Ouro Branco, Sávio Rodrigues Fontes, a prestar esclarecimento sobre portarias de nomeação e exoneração de servidores municipais com efeitos retroativos. Os processos envolvem portarias publicadas em 30 de julho de 2026. A denúncia questiona a retroatividade dos atos e aponta a possibilidade de servidores já estarem exercendo funções antes da formalização, além de eventual pagamento de remunerações, gratificações ou vantagens referentes a períodos anteriores. Em nota, a Prefeitura de Ouro Branco informou que as portarias foram editadas para corrigir inconsistências administrativas e documentais em situações em que servidores já exerciam determinadas funções, mas os atos formais não estavam devidamente registrados. Escola de Grandaí sofre vandalismo. A Escola Municipal Abelar Pereira, em Carandaí, foi invadida e alvo de vandalismo, causando danos em 4 salas de aula e alterou o funcionamento da unidade nesta terça-feira, dia 8. Vidros, armários e carteiras foram quebrados, enquanto cadernos de estudantes ficaram espalhados pelos ambientes. A ação também resultou no furto de materiais esportivos. Durante a ocorrência, a polícia apreendeu 3 menores de idade suspeitos de envolvimento no vandalismo. Os materiais esportivos levados da escola foram recuperados durante a atuação policial. As circunstâncias da invasão e a participação dos envolvidos ainda serão apuradas pelas autoridades. Para o Café Colonial, repórter Vander Mendes.
2: Muito obrigado, Vander. Conselheiro Lafayette prepara uma série de atividades durante o mês de aniversário do município. Setembro está movimentado em Conselheiro Lafayette. O município preparou uma programação especial envolvendo cultura, esporte e atividades tradicionais para celebrar o mês de aniversário da cidade. A agenda, denominada Setembro Cultural, prevê diferentes atrações distribuídas ao longo do mês e em vários pontos do município. A proposta é envolver moradores e visitantes nas comemorações e, ao mesmo tempo, valorizar manifestações culturais e esportivas locais. Depois das atividades da independência, novas programações continuam previstas durante setembro. Carandaí recebe nova estrutura de apoio a motoristas que trafegam pela 040. Uma novidade importante para os profissionais do volante que trabalham pelas estradas e trafegam pela 040, especialmente na região de Carandaí, é a implantação de um ponto de parada de descanso, conhecido como PPD. A estrutura é voltada principalmente aos caminhoneiros e demais profissionais que utilizam a 040 e oferece um local adequado para paradas obrigatórias e períodos de descanso durante as viagens. Além de proporcionar melhores condições aos motoristas, a iniciativa tem relação direta com a segurança rodoviária, já que o descanso adequado ajuda a reduzir os riscos provocados pelo cansaço ao volante. A nova estrutura representa também um investimento para o corredor rodoviário que corta a região. Parque Horto dos Contos avança na regulamentação ambiental em Ouro Preto. Uma importante área verde e histórica de Ouro Preto ganhou um novo instrumento para sua preservação. O Conselho

0: Municipal de Desenvolvimento Ambiental aprovou o plano de manejo do Parque Municipal Horto dos Contos. O documento estabelece diretrizes para conservação, utilização e gestão da unidade. Localizada em uma área privilegiada da cidade histórica, o Horto dos Contos reúne patrimônio ambiental, paisagístico e histórico e é também utilizado para visitação e lazer. A aprovação do plano representa uma nova etapa para organizar o uso do parque e estabelecer medidas de proteção da área. Congonhas recebeu participantes de mais de 30 municípios durante programação do feriado. Congonhas recebeu na última segunda, 7 de setembro, a 32ª edição do chamado Grito dos Excluídos e Excluídas. O balanço do evento ganhou destaque ontem. Segundo os organizadores, participaram representantes de mais de 30 cidades, reunidos para atividades e manifestações relacionadas a questões sociais. A programação foi realizada justamente no Dia da Independência e reuniu grupos e movimentos de diferentes localidades mineiras. A realização em Congonhas colocou a cidade como ponto de encontro regional durante o feriado prolongado.
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0: Política. 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STF forma maioria para manter afastamento do diretor-geral da Polícia Federal. A segunda turma do Supremo Tribunal Federal formou maioria nesta terça-feira para referendar a

decisão do ministro André Mendonça, que afastou preventivamente o diretor-geral da Polícia Federal, Andrei Rodrigues. Também foi afastado o diretor de inteligência da PF, Leandro Almada. Mendonça determinou ainda que a corregedoria investigue a atuação dos dois. O ministro afirma ter sido alvo de monitoramento ilegal e questiona relatórios produzidos pela Polícia Federal. O julgamento, entretanto, foi interrompido depois de um pedido de vista do ministro Gilmar Mendes. Mesmo com a interrupção, a determinação de afastamento continua em vigor. Governo Lula recorre ao Supremo contra afastamento do chefe da Polícia Federal. A Advocacia Geral da União recorreu nesta terça-feira contra a decisão do ministro André Mendonça, que afastou Andrei Rodrigues da direção da Polícia Federal. O argumento do governo é que nomear ou demitir o diretor-geral da Polícia Federal é uma prerrogativa da Presidência da República. A crise levou o presidente Lula a convocar uma reunião de emergência no Palácio da Alvorada, com o advogado-geral da União, Jorge Messias, e o ministro da Justiça, Wellington César Lima e Silva. O governo tenta adotar uma relação institucional, enquanto a disputa dentro do Supremo ganha também repercussão eleitoral. 13 ex-ministros do Supremo pedem reação à crise na corte. 13 ex-ministros e ex-presidentes do Supremo Tribunal Federal enviaram uma carta ao presidente da corte, ministro Edson Fachin, pedindo uma resposta institucional diante da crise no tribunal. No documento, eles classificam o momento como a mais aguda crise da história do Supremo e defendem a convocação urgente de uma sessão pública do plenário. O grupo pede apuração rigorosa dos fatos com respeito ao devido processo legal. Entre os signatários estão Celso de Mello, Ellen Grace, Joaquim Barbosa e Rosa Weber. A manifestação ocorre em meio ao confronto envolvendo André Mendonça e Alexandre de Moraes. Crise no STF reacende discussão sobre impeachment de ministros. A possibilidade de abertura de processos de impeachment contra ministros do Supremo Tribunal Federal voltou ao centro das conversas no Senado. Segundo a Folha de São Paulo, senadores que antes consideravam praticamente impossível um processo desse tipo, agora admitem que o cenário mudou. Alexandre de Moraes continua sendo o principal alvo das pressões, mas a atuação de André Mendonça também passou a provocar questionamentos. Nos bastidores, aliados do presidente do Senado, Davi Alcolumbre, avaliam que qualquer decisão mais drástica pode ficar para depois das eleições. A crise também fortaleceu propostas de mudanças no Supremo, incluindo a adoção de mandatos para os ministros. Pesquisa mostra empate técnico entre Flávio Bolsonaro e Lula. Uma pesquisa BTG Nexus divulgada nesta terça-feira mostra uma disputa apertada pela presidência da República. Em uma eventual eleição de segundo turno, Flávio Bolsonaro, do PL do Rio de Janeiro, aparece com 46% das intenções de voto. E o presidente Luiz Inácio Lula da Silva do PT com 45%. Como a margem de erro é de 2 pontos percentuais para mais ou para menos, o resultado representa empate técnico. No primeiro turno, Lula aparece à frente, com 39%, enquanto Flávio Bolsonaro registra 35% e Augusto Cury, 9%. Foram entrevistados 2002 eleitores entre os dias 4 e 7 de setembro. O levantamento está registrado na Justiça Eleitoral. Em São Paulo, pesquisa aponta vantagem de Flávio Bolsonaro sobre Lula. Um levantamento divulgado ontem mostra um cenário diferente quando considerados apenas os eleitores do estado de São Paulo. Pesquisa Futura, 100% cidades, aponta Flávio Bolsonaro com 49,4% contra 40,3% de Luiz Inácio Lula da Silva numa eventual disputa de segundo turno entre os dois. No cenário de primeiro turno, Flávio aparece com 37,4%, enquanto Lula registra 33,3%. O levantamento ouviu 1.600 eleitores paulistas entre os dias 2 e 4 de setembro. A margem de erro é de 2,4 pontos percentuais para mais ou para menos. Principais candidatos não confirmam presença e debates são cancelados. Um consórcio de veículos de comunicação cancelou debates que estavam previstos para este mês nas eleições para presidente da República e governador de São Paulo. A decisão ocorreu depois que Luiz Inácio Lula da Silva do PT, Flávio Bolsonaro do PL e Tarcísio de Freitas do Republicanos não confirmaram

tiveram participação dentro do prazo estabelecido. Outros presidenciáveis, entre eles Ronaldo Caiado, Romeu Zema, Augusto Cury e Renan Santos, haviam confirmado presença. Segundo os organizadores, sem os principais nomes da disputa, não havia condições para manter os encontros. O episódio chama atenção porque esta campanha já registra participação reduzida dos candidatos nos confrontos diretos pelo

0: 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Mercado reduz previsão da inflação e eleva expectativa para o PIB. O mercado financeiro reduziu novamente a previsão para a inflação brasileira neste ano. Segundo o boletim Focus divulgado pelo Banco Central, a estimativa para o IPCA de 2026 caiu de 5,01% para 5%. Apesar da redução, a projeção continua acima do teto da meta, que é de 4,5%. Para a economia, houve uma pequena melhora. A expectativa de crescimento do Produto Interno Bruto, o PIB, passou de 1,92% para 1,93%. Foi a primeira elevação da projeção para o PIB em mais de 2 meses. O mercado também acompanha a próxima reunião do Copom, marcada para os dias 15 e 16 de setembro. Dólar cai e fecha perto de R$ 5,09. O dólar comercial encerrou ontem em queda diante do real. A moeda norte-americana fechou cotada a R$ 5,08, com recuo de aproximadamente 0,86% em relação ao fechamento anterior. O mercado financeiro foi influenciado tanto pelo cenário eleitoral brasileiro quanto pelo comportamento das commodities no exterior. As novas pesquisas eleitorais também entraram no radar dos investidores e ajudaram a movimentar os ativos brasileiros. O real vem apresentando valorização nas últimas sessões, enquanto investidores continuam atentos à política fiscal, aos juros internacionais e ao comportamento do preço do petróleo. Petróleo se aproxima dos US$ 100 e aumenta preocupação com a inflação. O preço internacional do petróleo voltou a subir com força ontem e o barril do tipo Brent, referência mundial, se aproximou da marca de US$ 100. A valorização ocorre em meio ao aumento das tensões envolvendo Estados Unidos e Irã e a possibilidade de impactos sobre a oferta mundial da commodity. O movimento merece atenção também no Brasil. Petróleo mais caro pode pressionar custos de combustíveis, transportes e produção e, consequentemente, dificultar a queda da inflação. Por outro lado, a valorização da commodity favoreceu as ações da Petrobras e ajudou no desempenho positivo da Bolsa Brasileira ontem. Preço dos alimentos volta a preocupar e açúcar tem forte alta. O preço da comida continua sendo uma das principais preocupações para o orçamento das famílias brasileiras. Dados divulgados ontem mostram que os preços internacionais dos alimentos avançaram, em média, 2,2% em agosto. Entre os produtos que mais chamam a atenção está o açúcar, que teve alta de 24% no Brasil, influenciado principalmente pelas condições das lavouras. O arroz também acumulou aumento de 14% no mercado brasileiro e o milho de 8%. O cenário preocupa porque aumentos nas matérias-primas podem chegar gradativamente aos supermercados. Por outro lado, algumas proteínas, como as carnes bovina e suína, apresentaram redução de preços no período. Mais da metade dos apostadores já atrasou contas para jogar em bets. Um levantamento divulgado ontem revelou um dado preocupante sobre apostas pela internet no Brasil. Segundo a pesquisa Pulso Apostas 2026, 53% dos brasileiros que utilizam as chamadas bets afirmaram já ter atrasado alguma conta para continuar apostando. Outros 59% disseram ter reduzido despesas da própria casa para apostar. A pesquisa ouviu 2.470 brasileiros adultos e mostra ainda que 8 em cada 10 entrevistados reconhecem que as apostas podem causar dependência. Representantes do setor contestam aspectos da metodologia da pesquisa. Mesmo assim, os números reacendem o debate sobre os efeitos das apostas no orçamento das famílias brasileiras.
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8: Seu carro já rodou cerca de 100 mil quilômetros e o óleo tá baixando na vareta cada vez que você vai checar? Se não tem vazamento visível, é porque ele está queimando óleo e até fazendo uma fumacinha pelo escapamento. E neste caso, a recomendação é utilizar um óleo específico para motores de alta quilometragem ou de alta rodagem. Eles têm uma viscosidade maior, passando de 40 para 50, 60 ou até 70. Existem várias marcas no mercado que oferecem este óleo, mas que eu saiba, apenas uma que, além de aumentar a viscosidade, inclui um aditivo chamado Seal Swell, ou seja, que dilata os retentores e selos, impedindo passagem de óleo. Ele é da marca Lubrax e pode ser encontrado nos postos Petrobras ou nas oficinas especializadas em troca de óleo.
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12: 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Vamos agora no Café Colonial com Márcio Elias. Olá, Márcio. Bom dia.
13: Bom dia, William Torres. 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
13: Começamos com o placar esportivo de ontem, Copa Libertadores da América. O Fluminense se aproximou de uma vaga semifinal da Libertadores com a vitória por 2-0 sobre o Platense, do jogo de ida das quartas de final no Maracanã. Apesar do bom resultado, ao apito final, ficou a sensação foi de que a vantagem poderia até ter sido maior, especialmente pelo que a equipe apresentou nos 45 minutos iniciais. Jogando em casa, o time de Marcão se impôs desde o início com controle de bola e pressão no campo de ataque. Tentou criar chances, mas encontrou pela frente uma defesa forte e bem postada. Fluminense larga em vantagem e tem boas chances de voltar de Buenos Aires com uma vaga semifinal da Libertadores. Ainda assim, deixa a sensação de que poderia ter vida mais tranquila na próxima terça-feira. Copa Sul-Americana, o São Paulo saiu atrás de uma vaga na semifinal da Sul-Americana ao perder para o Boca pelo placar de 1-0 na noite de ontem. O jogo foi no La Bombonera. A história poderia ter sido diferente. O time poderia ter aproveitado um bom momento nos primeiros 45 minutos com chances criadas, mas não converteu em gol. O time de Dorival Júnior iniciou a partida dando continuidade ao bom jogo que fez na vitória sobre o Atlético, marcando alto e sem liberdade para o adversário sair jogando. No entanto, teve menos assertividade ofensiva do que na partida pelo Brasileirão. O Vasco poupou todos os jogadores, com exceção de Léo Jardim, jogou para vencer o Santa Fé, mesmo fora de casa, na altitude de Bogotá. O time de Pedro Emanuel fez uma boa partida no empate em 0-0 e trouxe um bom resultado para o Rio de Janeiro, onde vai decidir a vaga semifinal da Sul-Americana na próxima terça, 19h, horário de Brasília, em São Januário. A decisão de poupar todo o time titular foi acertado. O Vasco precisa priorizar o Brasileirão para tentar sair da zona de rebaixamento o mais rápido possível. O jogo contra o Grêmio no próximo sábado, 16h, em Porto Alegre, é um duelo direto, importante para o clube de São Januário. O adversário gaúcho não pode abrir vantagem para o Z4. Galo fecha a preparação e tem duelo hoje pela Copa Sul-Americana. O Galo fechou a preparação para o jogo contra o Santos hoje, 19h, na Vila Belmiro, pelo duelo de ida das quartas de final da Sul-Americana. Domingos precisa lidar com baixas importantes entre titulares, mas terá reforços no grupo. As principais novidades são o retorno do zagueiro Lianco e dos meias Igor Gomes e Maicon. O trio está recuperado e foi liberado pelo departamento médico. A tendência é que comecem no banco de reservas. O principal problema da equipe é no ataque. Sem Coelho, suspenso, Domingues não terá o artilheiro do clube na temporada, mas opções como Alan Minda aparece como principal possibilidade. Reinei e Cacierra disputam outra posição no setor ofensivo. O provável Galo, Gabriel Delfim, Natanael, Vitão, Vitor Hugo e Renan Lodi, Alan Franco, Maicon, Kevin Castanho, Fred Bernard, Alan Minda e Cacierra ou Reinei. O Galo tem três caminhos para voltar à Libertadores no ano que vem: Brasileiro, oitavo colocado, Copa do Brasil semifinalista e Sul-Americana. No torneio continental, o Galo precisa alcançar o título para confirmar a vaga. Jovem promessa do Cruzeiro vai por empréstimo para futebol da Polônia. O Cruzeiro encaminhou o empréstimo do jovem Juan Índio para o Radomiak Radom da Polônia por um ano. O jogador se despediu do clube mineiro pelas redes sociais, agradeceu e disse esperar ser um até logo. O Índio está na base do Cruzeiro há 11 anos. O jogador ganhou destaque no Sub-17, quando foi convocado pela seleção brasileira de base e se tornou carrasco do maior rival. O atacante marcou 13 gols sobre o time alvinegro durante toda a caminhada dentro do Clube Celeste. Havia expectativa de Índio subir para os profissionais, mas a negociação com o clube polonês adia essa possibilidade. Lucas Silva passou a ser uma das opções de Arthur Jorge para o meio-campo do Cruzeiro. Desde abril, quando foi titular e atuou todo 2-2 com Goiás pela Copa do Brasil, o volante não atua por 90 minutos e começa nos 11 iniciais. Perguntado sobre essa decisão, o técnico Arthur Jorge disse que gosta do jogador e não foi contundente em sua resposta sobre o aproveitamento do meio-campista. O Cruzeiro

0: Volta a campo no sábado para enfrentar o Santos na Vila Belmiro, 21h pelo Campeonato Brasileiro. Atualize sua agenda, torcedor. Copa Libertadores da América e Sul-Americana tem jogos nesta quarta-feira. Pela Copa Libertadores da América teremos dois jogos. O Palmeiras enfrenta a LDU a partir das 19h em São Paulo. Já o Corinthians vai à Argentina para enfrentar o Estudiantes a partir de 21h30. Lembrando que ontem o Fluminense venceu o Platense por 2-0. Copa Sul-Americana, jogos de ida, quartas de final. A equipe do Atlético Mineiro joga fora de casa hoje na Vila Belmiro enfrentando o Santos. Ontem tivemos o Boca Juniors vencendo São Paulo 1-0 e o Santa Fé empatando com o Vasco em 0-0. 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
4: Rússia volta a atacar Kiev após visita de negociadores americanos. A Rússia retomou, nesta terça-feira, os ataques aéreos contra Kiev, capital da Ucrânia, depois de uma breve interrupção durante a visita de enviados dos Estados Unidos que trabalham em uma tentativa de negociação de paz. Segundo autoridades ucranianas, 5 pessoas morreram e quase 30 ficaram feridas na capital. Prédios residenciais, uma escola, uma clínica e outras estruturas foram atingidos. Ataques também ocorreram em outras regiões do país. Apesar da violência, o presidente Volodymyr Zelensky afirmou que os enviados americanos apresentaram propostas que considera promissoras para futuras negociações. Até o momento, entretanto, não houve acordo para encerrar a guerra. Israel fechará consulado britânico em Jerusalém Oriental. Uma nova crise diplomática surgiu nesta terça-feira envolvendo Israel e países europeus. Israel anunciou que vai fechar o consulado britânico em Jerusalém Oriental, depois que o Reino Unido, França e Canadá decidiram proibir a importação de produtos fabricados em assentamentos israelenses na Cisjordânia. O governo israelense também anunciou restrições contra autoridades britânicas e acusou Londres de interferência política. Reino Unido, França e Canadá afirmaram que as medidas estão relacionadas à expansão dos assentamentos e reafirmaram apoio à solução de 2 estados. O episódio representa mais um aumento da pressão diplomática internacional sobre o governo israelense. França quer proibir redes sociais para menores de 15 anos em toda a União Europeia. O presidente francês Emmanuel Macron está pressionando a União Europeia para adotar uma medida que terá repercussão entre pais e adolescentes: proibir o acesso às redes sociais para menores de 15 anos. Macron enviou uma carta à presidente da Comissão Europeia, Ursula von der Leyen, defendendo uma regra comum para todos os países do bloco. A França tentou estabelecer restrições nacionais, mas a medida acabou barrada pelo Conselho Constitucional. Outros países europeus também discutem limites para o acesso de crianças e adolescentes às plataformas digitais. A proposta francesa é inspirada, em parte, nas restrições adotadas pela Austrália e tem como justificativa principal a proteção de crianças e adolescentes no ambiente digital. Final de mais um Café Colonial, há 36 anos no ar. 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Apresentação William Torres. Vou ficando por aqui. Para você, um forte abraço, uma ótima quarta-feira e a gente volta a se falar amanhã. Você fica agora com Manhã Colonial com Vander Mendes. Bom dia.
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2: Colonial 8:05.
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14: Olá, bom dia para todo mundo ligado aqui em 104.7. Vamos juntos. Bom dia, Nayara.
15: Bom dia, Wander. Bom dia, queridos ouvintes. Bora para mais um dia.
14: Pouca gente sabe o quanto você se esforça todos os dias, o que enfrenta em silêncio e quantas vezes continua mesmo estando no limite. Nem sempre há aplausos ou alguém para reconhecer, mas você segue firme, sustentado pela fé e pela vontade de vencer. Não se esqueça de reconhecer a própria força. Você já superou muita coisa para chegar até aqui, e isso é admirável.
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14: Hoje, quarta-feira, 9 de setembro de 2026, estamos juntos! Estaremos juntos, na verdade, até o meio-dia. Eu e a Nayara, com muita informação para você. Daqui a pouco tem o horóscopo e temos também o tema do dia, não é isso, Nayara?
15: É isso mesmo, queridos ouvintes, é isso mesmo, Wander. Hoje a quarta-feira tá recheada por aqui, então
14: é?
15: Ouvintes, acompanha a gente. Tem muita notícia, como o Wander falou, e tem o tema do dia, que é o tema do dia, é o quê? A gente quer interagir com você, ouvinte, a gente quer ouvir de você. E hoje o tema é o seguinte: qual mania sua as pessoas mais reclamam, é? Agora eu quero descobrir os hábitos estranhos aí dos nossos ouvintes, porque todo mundo tem. Eu tenho as minhas manias também. E aí eu quero saber as de vocês. É, conta pra gente, seu marido ou sua esposa vive reclamando aí, qual hábito aí deixa seus filhos malucos? Conta pra gente no trabalho. A gente quer saber, chama a gente no WhatsApp, 31 98969.
14: Pois é, 9, isso aí, 98969-1400. Nayara, quais são as manchetes de hoje?
15: Atenção ao carrinho. Preços dos alimentos voltam a preocupar os consumidores.
14: Ai, ai, ai.
15: Mais de 23 milhões de brasileiros ainda têm dinheiro esquecido nos bancos.
14: Uai, é?
15: Novo golpe consegue alterar o QR Code do Pix durante compras pela internet.
14: É.
15: Chuva volta a ganhar força nesta quarta-feira na região central de Minas. Esses são os destaques de hoje, gente.
14: Beleza.
15: Daqui a pouco você confere os detalhes de cada um aqui da Colonial.
14: 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E a gente começa com Wesley Safadão e Rei Vaqueiro. Displicente.
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17: Canção Rei! Isso aqui tem que ter sentimento. Displicente. Conta essa história pra nós, pai.
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0: Zé de Camargo, irmão da Lua, amigo das estrelas, aqui na Colonial, que chega com as previsões do zodíaco. Vamos lá!
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0: Com Nayara Santos, bora lá!
1: Áries.
2: Contatos, alianças e boas conversas podem abrir caminhos hoje. A data favorece oportunidades, enquanto o fim do dia pede um pouco mais de organização. O conselho é, use a sua iniciativa sem atropelar os detalhes. A cor é verde e o número é 33.
1: Touro.
2: Organização e criatividade podem trabalhar juntas, inclusive trazendo novas possibilidades para a rotina. Confie mais no que você sabe fazer. O conselho é, coloque suas boas ideias em prática. A cor é amarelo ouro e o número é 46.
1: Gêmeos.
2: Sua comunicação e seu carisma estão favorecidos e uma conversa pode se transformar em oportunidade. Mais tarde, assuntos de casa também podem pedir atenção. O conselho é, fale com confiança, mas saiba ouvir também. A cor é dourada e o número é 10.
1: Câncer.
2: Conversas e trocas de informação podem ajudar você a enxergar melhor uma situação. Antes de fechar qualquer acordo, confira os detalhes. O conselho é, clareza evita mal-entendidos. A cor é prata e o número é 13.
0: E daqui a pouco tem mais previsões com Nayara Santos.
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1: Colonial, 8:26.
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0: sonsa. Diferentemente aqui na Colonial, no Manhã Colonial. E chega aqui com o tema de hoje, né, Nayara? Fala pra gente.
1: É, isso mesmo. Hoje eu quero descobrir os hábitos estranhos dos nossos ouvintes. É, porque não adianta, todo mundo tem, viu? Tem gente aí que eu sei que deixa a luz acesa nos cômodos e acaba incomodando. Tem gente que aperta o tubo da pasta de dente bem no meio e tira, né? E a outra pessoa fica fora do sério. Bom, cada um tem um hábitozinho aí que incomoda o outro e a gente quer saber. Conta pra gente, qual que é a sua mania que as pessoas que convivem com você mais reclamam, Wander? Fala aí.
0: Deixa eu te falar, no final, até o final do horário, você vai falar das suas manias e eu vou falar das minhas, beleza?
1: Pode deixar.
0: Então tá bom, então. E vamos agora com mais previsões.
2: Agora no Manhã Colonial, as previsões do Zodíaco. Leão.
1: Seu otimismo e a sua confiança podem contagiar quem está por perto. Projetos pessoais e momentos agradáveis também ganham um empurrãozinho. O conselho é: compartilhe o seu brilho com generosidade. A cor é amarelo e o número é 19.
2: Virgem.
1: O dia pede equilíbrio entre organização e descanso. Soluções para questões financeiras podem aparecer. E a tarde pode trazer aí mais disposição e confiança. O conselho é: respeite o seu ritmo e evite se cobrar demais. A cor é azul claro e o número é 33.
2: Libra.
1: Ah, quarta-feira favorece a observação e estratégia, viu? Nem tudo precisa ser decidido imediatamente. Algumas respostas podem ficar mais claras com o passar do dia. Então, o conselho para você é: não tenha pressa para concluir aquilo que ainda não está revelado. A cor é rosa e o número é 27.
2: Escorpião.
1: Amizades e contatos podem trazer convites ou informações interessantes. Ó, uma parceria pode ganhar força quando existe aí confiança dos dois lados. Então, o conselho é: dê atenção a boas conexões. A cor é vinho e o número é 36.
0: E daqui a pouco a gente volta com mais previsões.
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2: Colonial 8:40.
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0: Easy Busy na programação do Manhã Colonial. Que rola até o meio-dia pra você. E a Nayara tem um recadinho pra você ligar em 104.7 do Boticário, né, Nayara?
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2: 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Sagitário.
1: Ideias e vontade de crescer não vão faltar. A tarde pode aumentar seu foco nos resultados e também trazer mais visibilidade. O conselho é, mire no alto, mas não assuma mais do que você pode cumprir. A cor é laranja e o número é 3.
2: Capricórnio.
1: Novas informações podem mudar a sua maneira de enxergar um plano ou um projeto. É, o dia favorece aprendizados e aplicação de perspectivas. É, o conselho é, permita-se considerar caminhos diferentes. A cor é azul marinho e o número é 23.
2: Aquário.
1: Ideias diferentes podem render reconhecimento quando colocadas em prática. Nas decisões importantes, procure aí equilibrar a criatividade e a razão. O conselho é, seja original sem perder o seu tato. A cor é azul petróleo e o número é 11.
2: Peixes.
1: Parcerias podem fazer diferença hoje, hein? Principalmente quando cada pessoa sabe qual é o seu papel. A sua intuição também ajuda a perceber quais oportunidades merecem a sua confiança. Então, o conselho é, aceite colaboração sem abrir mão do seu discernimento. A cor é lilás e o número é 24.
0: E amanhã tem mais.
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2: Faltam 5 para as 9.
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0: Johnny Mendes na Colonial. Direitos iguais. E agora tem informação com Nayara Santos.
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2: Ah, vamos falar de tempo. Essa chuva que volta a ganhar espaço e muda o tempo da nossa região central de Minas, né? Ó, quem saiu cedo de casa.

0: Pode até encontrar algumas aberturas de sol nessa quarta-feira, mas não se engane, o tempo fica mais instável ao longo do dia. Na nossa região, as temperaturas sobem em relação ao começo da semana. Em Entre Rios de Minas, por exemplo, a máxima chega perto de 26 graus. Mas junto com esse aquecimento, aumenta também a possibilidade de pancadas de chuva e trovoadas. E hoje, o alerta merece ser mencionado porque ele realmente alcança cidades da região atendida pela rádio, né? O INMET mantém aí o aviso amarelo para a tempestade, com possibilidade de chuva mais intensa, vento forte e até granizo. Então, ó, a dica é o seguinte: amanhã nossa é com algumas aberturas, temperaturas subindo e guarda-chuva por perto, viu? Mantenha esse guarda-chuva por perto, porque o tempo pode virar ao longo do dia.
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9: Agora 9:13, de volta com mais músicas. E tem Juan e Leandro com Danilo e Davi. Fofoca do ano.

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Ed Sheeran, Celestial. Na programação do Manhã Colonial, que rola até o meio-dia, já já tem as primeiras participações. 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

0: 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E tá chegando aqui mais uma curiosidade odontoarte com a Nayara Santos. Fala pra gente, Nayara. Ah, tem que apertar no botão aqui, agora vai.
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0: Isso aí. E agora, vamos aqui com a participação dos nossos queridos ouvintes que estão participando através do 319-8969-1400. E aí, você
1: Lembrando
0: é organizado?
1: Aí, ó, que o nosso tema do dia é qual mania sua as pessoas mais reclamam. Ou aí também, qual mania que você mais reclama que os outros fazem aí perto de você que te incomoda.
0: E que tem a ver com organização também.
1: Ah, é, isso mesmo. Quem participa com a gente, ó, e tá participando aqui é a Simone Quirino. Bom dia.
2: Bom dia. Como vai vocês? Tudo
1: beleza?
2: Bem?
1: Tudo bem, querida.
2: Um espetáculo imperdível. Abraço pra minha mãe, minha poderosa Carla, que eu amo muito. Maridão JC, irmã Jéssica, cunhado Wagner. Vandermeer, se puder, toca aquela, sabe? Aquela que eu gosto. E sobre a enquete, eu não sei se é mania, mas eu gosto das minhas coisas tudo organizada por ordem de tamanho e cada um no seu lugar. É muito mais prático, com certeza. Simone Quirino Barbacena.
1: É isso mesmo, Simone, eu sou do seu time, tá? E não tem coisa que mais incomoda quem é desorganizado é estar perto de um organizado. Porque a gente é criterioso, né? Enquanto o outro tá na bagunça, a gente quer organizar. E é sobre isso. Quem participa com a gente também é o André de São João del Rei. Bom dia, querido.
3: Bom, a minha mania que incomoda os outros é que eu fico falando de futebol o dia inteiro, né? E a mania dos outros que às vezes me incomoda é da minha mãe, sabe? É... ficar raspando a garganta toda hora, isso me irrita.
1: Ah, é isso mesmo, irrita mesmo. André. Eu tô contigo também, André, eu me identifico contigo. E o meu problema é falar de futebol em dia que meu time ganha e falar disso com o time que perde. Aí é problemático. Bom, ele também manda aqui um abraço, né, pro amor da sua vida, sua esposa, Nery Maria. E falou com a gente que ouve a Colonial há mais de 30 anos. Oh. Olha isso! Que isso, é um ouvinte assíduo. Isso a Colonial tem 36 anos de história. Olha pra você ver quanto tempo que você tá com a gente. André, muito obrigada pela sua audiência, querido. E já já a gente volta aqui com mais participações. Lembrando aí da nossa enquete, hein? Qual mania sua as pessoas que convivem com você mais reclamam, ó? E pode ser o contrário também. Você pode estar aqui falando, desabafando sobre uma mania do outro que te incomoda também. Tá valendo, tá tudo valendo. Participe com a gente, chama a gente no WhatsApp. 319-8969-1400.
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1: Colonial 925.
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1: De volta com Gabi Soares. Cerveja de boteco, aqui na Colonial. 9h31, bom dia.

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1: Existe uma teoria que se chama 90-10, onde uma pessoa tem 90% daquilo que você procura em alguém, só que você foca naqueles 10% que falta. Aí você sai pra rua, se aventura e realmente você encontra aqueles 10%, mas não se deu conta que perdeu os 90%.
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0: Os 10% a gente deixa pro garçom, né não?
1: Maiara e Maraísa na Colonial. 90-10. 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E a Nayara chega aqui com mais algumas participações. Nayara.
2: É isso aí, a galera que tá ligadinho com a gente. Ó, Edivaldo tá ligado com a gente diretamente, ó, de Guaranhuns, é isso, lá da chácara dele. Ele falou assim, ó, que participando da nossa enquete aqui hoje, ele falou que a mania que ele não gosta é de falar da vida dos outros. Ele detesta quem fala.
1: Guaranhuns, quem? É Pernambuco? É isso?
2: Ah, eu acho que é. Pernambuco, isso bem. Mesmo. Olha, um pra você ver pra como, que, como a Colonial tá chique.
1: Pois é, tá ouvindo com certeza pelo aplicativo da Rádio Colonial. Você que ainda não baixou o aplicativo, baixe lá na sua loja de aplicativos no seu smartphone.
2: Quem participa com a gente também é Maicon. Maicon, bom dia.
3: Bom dia, Wander. Bom dia, Nayara.
1: Bom dia.
3: Uma ótima quarta-feira pra vocês aí. Muita chuva por aí, você tá doido. Ah, o tema de hoje aqui, a mania dos outros que incomoda é falar as coisas baixinhas, a gente não entender, a gente pergunta de novo e apela. Você tá doido, uai? Se tem barulho, a gente não escutou, falou baixinho, fazer o quê, né? Toca pra nós aí, Gustavo Lima, Vandai Lara.
2: Tá certo, querido, tá certo. É, trem. Ou a minha mania é de falar alto. Enquanto uns falam muito baixo, eu falo aqui, muito
1: eu
2: alto.
1: Eu também tenho essa mania. Eu falo muito alto, né? Minha locução é até alta, né?
2: Uh-huh.
1: E eu falo muito alto e tenho também, eu fico com raiva. Quando alguém fala baixinho, aí eu pergunto, como é que é? Hã? Como é que é? Nossa, me irrita tanto. A pessoa, em vez de aumentar o volume, parece que ela baixa mais
2: ela
1: ainda
2: baixa
1: o volume
2: mais
1: da voz,
2: ainda.
1: Né?
2: Quem participa com a gente é a Lurdinha também.
4: Bom dia, Colonial, tudo bem?
2: Bom dia, querida.
4: Aqui é Maria de Lourdes. O que mais incomoda é uma pessoa conversando, por exemplo, comigo, né? E fica com a mão sem parar. Nossa, coisa que mais me incomoda, eu fico irritada. Tá conversando, tá colocando a mão, tá muito cuspindo, né? Parece que tem que abrir um guarda-chuva na frente da pessoa, pelo amor de Deus, né? Isso que me incomoda demais, já me irrita. Certas pessoas até evitam por causa de colocar a mão sem parar. Tá conversando, põe a mão. Conversa, põe a mão. Aí não dá não, né? É difícil, né?
2: Ah, é difícil demais.
4: Aí no Colonial.
2: Valeu. Alô, querida. É difícil demais esse trem de conversar. Eu chamo de touchscreen. É igual o celular. Você vai mexer no celular, você não vai tocando no celular? Tem gente que é assim, acha que tá conversando com você, tá conversando com o celular. Aí quer ficar pôr na mão, né?
1: Difícil demais.
2: Quem participa também com a gente é Geraldinho Bombeiro. Bom dia, querido.
5: Bom dia, Colonial.
1: Opa, FM. Bom dia.
5: Geraldinho Bombeiro Hidráulico aqui da Mercearia Alvorada. Tá na Colonial, tá bom demais. Tudo bom com vocês? Wander Mendes e Nayara.
2: Isso aí, querido.
5: Tô aqui pra participar dessa enquete aí de vocês. Porque a gente tem que falar a verdade, né? Sobre organização, eu não sou bom, então muito puxão de orelha. Mas

0: Muito aí, ó, pela hidráulica, pela mercearia, pela Colonial FM, abraçando os ouvintes, abraçando a turma da Obra Civil, a turma do Volante Grande. E tchau, obrigado.
1: Valeu, Geraldo.
2: Tchau, obrigado, querido. Grande abraço pra todos aí. E, gente, lembrando, participe você, ouvinte, que tá nos ouvindo aí, ó. Tá na sua casa, tá no seu trabalho, tá na estrada. Ó, continue aqui com a gente, porque tá na Colonial, tá bom demais. Aqui é muito mais que música. Bora!

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2: Colonial 9:42.
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10: Quarta-feira, 9 de setembro de 2026. Esse é o Giro de Notícias. Eu sou Breno Zonta e você acompanha os destaques do momento. A Ordem dos Advogados do Brasil no Distrito Federal abriu um processo ético disciplinar contra os sócios do escritório de advocacia da esposa e dos filhos de Alexandre de Moraes. A decisão foi anunciada na noite de terça-feira. A entidade

identificou nas mensagens trocadas entre o ministro do Supremo Tribunal Federal e o ex-dono do Banco Master, Daniel Vorcaro, suspeitas graves. A Guarda Revolucionária do Irã afirmou ter atacado dois navios dos Estados Unidos e oito petroleiros que tentavam atravessar o que o grupo chamou de área proibida e insegura no Estreito de Hormuz, no Golfo Pérsico, nesta quarta. Segundo o comunicado, a ofensiva é uma resposta

0: vaga de senador. Foram 4 votos contra 3. O ex-procurador da Lava Jato perdeu o mandato de deputado federal em 2023, após o Tribunal Superior Eleitoral entender que Deltan não poderia ter deixado a carreira de procurador da República para entrar na política, porque respondia a sindicâncias, reclamações disciplinares e pedidos de providências junto ao Conselho Nacional do Ministério Público. O técnico Carlo Ancelotti vai anunciar nesta quarta os primeiros convocados da seleção brasileira depois da eliminação na última Copa do Mundo. A coletiva está marcada para 3 da tarde, horário de Brasília. A expectativa é vermos mais jovens e, sobretudo, meio-campistas. O Fluminense abriu boa vantagem no jogo de ida das quartas de final da Libertadores. Com gols de Nonato e Hulk, o tricolor carioca bateu a Platense da Argentina por 2 a 0 no Rio de Janeiro. Pela Sul-Americana, o Vasco arrancou empate sem gols do Santa Fé na Colômbia e o São Paulo perdeu o clássico para o Boca Juniors na Bomboneira por 1 a 0. Os jogos de volta são na próxima semana. 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

0: Evandro Júnior, Diego e Vitor Hugo, caem na sua lábia aqui na Colonial, que chega com mais participações, Nayara.
1: É isso aí, quem tá ligadinho aqui com a gente é a Nilza Mendes de Jeceaba. Bom dia, querida.
2: Bom dia, Colonial. Bom, eu sou Nilza Mendes aqui de Jeceaba. E a mania que eu tenho é de manter tudo muito arrumado.
1: Mania boa.
2: Eu gosto da minha casa é muito grande. Eu moro sozinha, tenho 78 anos. E gosto das coisas muito arrumadinho, muito. Sabe? Eu que gosto de escolher minhas coisas, minhas coxas, minhas toadas. Tudo eu que gosto de escolher, sabe? Não deixo pra menina que me ajuda aqui fazer, não.
1: Caprichosa.
2: Eu que decido as coisas. Essa é a minha mania, de manter tudo muito arrumado, sabe? E dos outros, não tem nada que me incomoda, não. Até hoje, não tem nada que me incomoda, não.
1: Ah, tá. Muito bem. Obrigada, querida, pela sua participação. Ótimo dia pra você. Quem participa também com a gente é a Claudinha. Ela falou que o que incomoda é o som ligado. Ela falou assim que o que incomoda os outros aí é o som ligado. Eles reclamam principalmente da vizinha do lado. Quem participa também é a Cristina Maria. Bom dia.
3: Bom dia, Cristina de São Brás. O que me incomoda é a minha irmã. Tá aqui na minha casa e ela tá gritando comigo e me dando tapa nos meus rios. O que me incomoda é só isso. Tenho um bom dia.
1: Bom dia, querida. Quem participa também com a gente é o William de Congonhas. Ó, ele falou que não gosta de conversar e a pessoa ficar te cutucando enquanto conversa. É, querido, isso aqui também já foi dito, hein? Isso aí realmente incomoda mesmo. E aí, Vander, o que é que te incomoda? Conta pra gente.
0: Ainda não vou contar.
1: Ainda não? Ih, gente, suspense. Fiquem ligados aqui pra gente descobrir o que é que incomoda aí.
0: Você também vai falar.
1: Vou falar. O que eu incomodo os outros e o que os outros me incomodam. Fiquem ligadinhos.
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1: Faltam 4 para as 10.
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0: Imagina eu, que agora tem informação com Nayara Santos.
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3: E começamos falando de uma coisa que todo mundo percebe rapidamente, que é o preço que está subindo no supermercado. Um levantamento divulgado nessa quarta mostra os preços globais dos alimentos que subiram, né? Em média, 2,2% em agosto, segundo os dados da FAO, o organismo, né, das Nações Unidas para a Alimentação. E alguns produtos chamam aí bastante atenção, né? O açúcar teve forte valorização internacional e também subiu, né, no Brasil. O milho, o arroz, os óleos vegetais, produtos lácteos, né, também aparecem entre os itens pressionados. Entre as razões estão os problemas climáticos em grandes regiões, né, produtoras aí, incerteza sobre as próximas colheitas, né, os

conflitos internacionais também influenciam. Mas é importante explicar, né, que isso não significa que todos esses produtos vão aumentar imediatamente na mesma proporção na prateleira, né? O preço que chega ao consumidor brasileiro também depende da produção nacional, né? Do dólar também, do transporte, dos estoques e da concorrência entre os supermercados. De qualquer forma, é um sinal aí para acompanhar, porque os alimentos básicos têm impacto direto no orçamento das nossas famílias, né? Principalmente no fim do mês, quando qualquer diferença no carrinho já faz a diferença aí, né? Já vai para a conta, né? Pesa. E a FAO também apontou a alta média global de 2,2% nos alimentos em agosto, né? Então fica aí, o açúcar, o milho, o arroz, lácteos e óleos estão entre esses índices pressionados. Então muita atenção aí na hora da escolha, né? De pôr os itens no carrinho, né? Vamos novamente passar por aquela maratona de comparação de preços, né? Entre supermercados e itens da prateleira. Fica aí a dica e já, gente, a gente volta com mais notícias sobre o novo vírus que consegue aí adulterar o Pix, né, de uma compra que o cliente vai fazer na internet. Fique ligado, já a gente volta com mais notícias.

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2: Colonial, agora 10:08.
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8: Muito bem, de volta com mais músicas aqui na Colonial. Agora tem Leandro e Romário, e Ícaro e Gilmar, Corações Egoístas.

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E você ouviu o Grupo Revelação? Deixe acontecer. Tá rolando pra você aqui no Manhã Colonial.

0: saber de você, ouvinte, o que te incomoda nos outros ou o que você faz que incomoda os outros. A gente sabe que tem uma coisinha aí sim, né? Uhum. Conta pra gente, a gente já riu bastante aqui, né? Com as respostas. É gente que conversa colocando a mão, é gente que escuta som alto. Fala pra gente, chama a gente no WhatsApp 31 99869-1400.
1: 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Eu volto já já com muito mais para você ligado em 104.7. Fique aí. 104.7.
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1: Colonial 10h24.
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1: Muito bem, de volta agora com Ed Brito e Samuel, Romance Rosa, aqui na Colonial, 10h31, bom dia.
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0: Colonial FM, 36 anos, construindo histórias com você, Sabrina Carpenter, na programação do Manhã Colonial, que chega aqui com a sua participação, não é isso, Nayara?
1: É isso mesmo, a galera tá ligadinha aqui, ó, e participando da nossa enquete tem o Memelson, Emerson que participa e fala que é uma mania dele que incomoda os outros, é não ficar quieto. Agora, a mania dos outros que incomoda ele é sempre serrar a sua cerveja. Ele não gosta que serra, que fica filando a cerveja dele. Quem participa com a gente também aqui é a Tainara Lohane de Congonhas. Ela fala que o que incomoda os outros é a mania de não pensar no próximo. Muito bom. Não, ela, não estamos nesse mundo para julgar, diz ela. É isso mesmo, ó. Quem participa também com a gente é o nosso amigo Ângelo Cardoso.
0: Fala, Ângelo.
2: Bom dia, meu amigo.
1: Bom dia.
2: Bom dia, não sei o que a Tia Mel tá aí. Ô, Tia Mel, cadê o... Cadê o castigo? Dá notícia do castigo aí, quando alguém falar mais. A gente sente falta dos companheiros, dos nossos amigos, tá?
1: Ah, obrigada, querido. Ó, lembrando que esse é o Manhã Colonial, hein? E quem fala aqui com vocês é o Vander e eu, Nayara Santos. Mas muito obrigada pelo seu alô, muito obrigada, ouvinte, por participar com a gente.
0: A Melzinha logo mais à tarde, às 2 horas, viu?
1: Logo mais, isso mesmo, no Geleia Geral.
0: Juntamente com o Tony.
1: Isso mesmo, olha... Aqui agora quem participa é o Marcos Ribeiro. Ele falou assim que o que incomoda os outros é ele torcer pro Corinthians. Ô Marcos, você é de Minas? Se você for de Minas e estiver torcendo pro Corinthians e manifestando essa torcida, talvez você vai incomodar um tiquinho de gente aí. Mas eu te dou uma dica, você pode escolher um time de Minas pra torcer enquanto você estiver em Minas. Quem participa com a gente aqui também, ó, é mandando aí, é o Gregor, né? Ele fala que sobre o assunto do dia, ele detesta pessoas que conversam colocando as mãos. Ah, houve outras queixas aqui também, né? Principalmente perto da cara. Muito deselegante, diz ele. E ele também manda um abraço para todos os motoristas da Emanuel que estão rodando na CCN hoje.
0: Opa, bom dia para vocês.
1: Bom dia para vocês que estão ouvindo a gente aí no seu trabalho, na estrada, na sua casa. Muito obrigada. Participe com a gente aí da enquete. Conta pra gente o que você faz que incomoda os outros ou o que os outros fazem que incomoda você. No nosso WhatsApp 31998969400.
0: Isso aí, pode mandar o seu WhatsApp pra gente até o meio-dia, tá valendo. 31998969400 e já já tem informações do futebol com o repórter Márcio Elias.
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0: Colonial 10h41.
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8: O técnico Carlos Ancelotti anuncia nesta quarta-feira a primeira convocação da seleção brasileira após a Copa do Mundo. O anúncio será às 15 horas na sede da CBF no Rio de Janeiro. Ele divulgará os jogadores que defenderão o Brasil nos amistosos contra Austrália e Índia na data FIFA, que acontece entre o fim de setembro e o início de outubro. Ancelotti já formulou a pré-lista de convocados. Essa relação não é divulgada oficialmente, mas os clubes com jogadores selecionados são informados previamente. O Cruzeiro tem 5 jogadores na pré-lista: o goleiro Otávio, o zagueiro Jonathan Jesus, o volante Zé Lucas, o meia Matheus Pereira e o atacante Caio Jorge. O Corinthians possui 4 representantes: o goleiro Hugo Souza, o lateral direito Mateuzinho, os meio-campistas André Breno e Bidon. Flamengo tem 2 pré-convocados, atacante Samuel Lino e Pedro. Gabriel Bontempo, do Santos, é uma das caras novas da pré-lista. O Brasil enfrenta a Austrália 2 vezes, no dia 25 de setembro e no dia 29. Na sequência, a delegação seguirá para a Índia. No dia 13 de outubro, o Brasil enfrenta a seleção indiana em Calcutá. Será o primeiro confronto da história entre as seleções principais dos dois países.
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0: Sozinho.
1: Gustavo Mioto e Murilo Ruf, novo sozinho aqui na Colonial, que chega com mais participações, Nayara.
2: É isso aí, Vera Lúcia de Congonhas está aqui ligadinha com a gente. Bom dia, querida.
3: Bom dia, aqui é a Vera. O que mais incomoda nas pessoas é que eu roio unha. Ah, esse negócio de roer unha é complicado. Aí as pessoas ficam incomodadas também, né? É difícil. Pôr a mão na boca, ficar roendo unha, mas eu acho que incomoda, bem dizer, a minha família toda. Eu sou terrino, acabo com esse hábito, né, de ficar roendo as unhas. Um abraço.
2: Vera Lúcia, obrigada por participar. Ela que tá respondendo a nossa enquete, né, do que incomoda você ou o outro, né? Ó, eu vou confessar que eu também tô junto contigo, tá? Eu também tinha uma mania feia de roer unha. Aí
1: só
2: melhorou.
1: Passar pimenta.
2: Ah! Sabe como é que melhorou? Fazendo alongamento em gel. Aí deu a melhorada, que eu não vou roer a unha natural. E o alongamento em gel, ele é muito durinho, né? Então não dá, senão quebra o dente. Aí foi só assim que eu parei.
1: Mais alguma participação?
2: Temos essas até o momento. Agradecemos quem participou até aqui. Lembrando que tá acontecendo a nossa enquete aí, né? Nosso tema do dia. Conta pra gente o que o outro faz que te incomoda ou o que você faz que incomoda o outro. A gente quer saber. Chama a gente no WhatsApp 31998 89 6900. É, de vez em quando a gente dá uma agarradinha, mas ó, vocês já anotaram aí, né? Então chama a gente no WhatsApp e participe com a gente.
1: Isso aí, 31998 89 6900. 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
1: Colonial, 10:55.
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3: É isso mesmo, agora vamos para um momento de atenção, hein? Atenção ao novo golpe que tá rolando na internet, onde conseguem trocar o Pix de uma compra sem o cliente perceber. É um motivo de atenção aí, porque ela envolve aí uma coisa que a gente faz todos os dias, né? Que é comprar pela internet e pagar no Pix. Pesquisadores de segurança descobriram um novo vírus, né? Ele age em lojas virtuais brasileiras. O golpe é bem sofisticado. Você entra na loja verdadeira para comprar o produto, escolhe ali o produto, chega na página do pagamento e aí o vírus atua aí, conseguindo alterar o QR Code ou o código de Pix, copia e cola dentro da própria página, né? Para quem não recorda, esse QR Code é aquele quadradinho todo quadriculado por dentro, preto e branco. Ele é um código que você lê ali com o celular. E aí é exatamente esse código que eles estão burlando, né? Ou seja, pro consumidor aparentemente está tudo certo na hora de pagar ali, mas o dinheiro pode acabar indo para outra conta, né? No caso, a conta do criminoso. Pelo menos 90 sites de pequeno e médio porte já foram identificados com o problema. E tem uma forma muito simples aí de diminuir bastante esse risco. Antes de confirmar qualquer Pix de compra, pare alguns segundos, confira na tela do seu banco o nome e o CPF ou CNPJ de quem vai receber o dinheiro. É pra olhar isso com calma, gente, porque na correria, quando a gente vai fazer o Pix, acaba passando despercebido, né? Mas dessa vez, quando vocês forem fazer o pagamento, confira aí o nome, o CPF ou o CNPJ que vai receber o dinheiro. Não confira só o valor, viu? Porque nesse golpe, o site pode ser verdadeiro e o que foi adulterado aí é justamente a hora do pagamento.

0: Então é isso. Atenção e muito cuidado, né? Também deixo uma dica aqui pra vocês. Eu consumo muito produtos na internet, compro muito. Eu sempre opto usar o aplicativo oficial da loja, né? A maioria das lojas hoje na internet tem aí o aplicativo. Então essa é uma dica que eu dou pra vocês, de cuidado pra não cair nesse golpe. Já já a gente volta com mais notícias e dessa vez a gente vai falar sobre os 23 milhões de brasileiros que ainda tem dinheiro esquecido nos bancos, hein? Será que é você? Fique ligadinho, já já a gente conversa.
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3: Colonial, agora 11:08.
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0: é que eu não te esqueci aqui no Manhã Colonial. Nayara, mais participações?
1: É, temos sim. Tem uma galera ligada aqui com a gente. A Aline Mariosa, que tá ligadinha. Bom dia!
2: Bom dia, bom dia, bom dia! Tudo bem com vocês? Aqui é a Aline Mariosa, de Conselheiro Lafayette. Olha, o que mais me irrita numa pessoa quando eu estou conversando com ela e ela não presta atenção.
1: Ah!
2: Aí ela volta a atenção pra mim, me pergunta o que foi, eu falo assim, não é nada não, esquece. Isso me dá uma raiva. Parece que a pessoa não, sei lá, tá fazendo você, entendeu? É muito ruim, é muito chato isso, né?
1: Ah, é demais, demais, eu concordo, Aline. Lembrando aí que a gente tá com o tema do dia, né? Conta pra gente o que você faz que incomoda o outro ou o que o outro faz que te incomoda. E quem participa com a gente aqui também, ó, é a nossa querida. Bom dia!
3: Ô, Wander, bom dia! Ó, eu quero participar da enquete, viu? O que
1: Bora,
3: mais
1: querida.
3: Me incomoda é a pessoa que fica cutucando em mim quando tá conversando. E
1: ah, irrita mesmo.
3: Uhum. Isso me incomoda muito.
0: Essa é minha sogra.
1: É, ela é um direta. Grande abraço, querida.
0: Terezinha do centro da cidade.
1: É, quem participa aqui com a gente também é a Natália. Ela fala lá de Itabirita, falou que o que incomoda é gente fofoqueira.
0: Tem muito aí, né?
1: Tem demais. Ela falou assim, ó, bora povo, cada um cuidar da sua vida. É isso aí, ó. Já já a gente vem com

0: mais participações. A gente agradece quem está interagindo com o nosso tema do dia. Lembrando que é, conte pra gente o que o outro faz que te incomoda e o que você faz que incomoda os outros. Chama a gente no zap 989-69-1400.
1: Bora lá!
2: Já já tem mais.
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1: Colonial 11:23.
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16: Tem coisas que parecem, mas não são. A gente não pode fazer nada quanto a isso.

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1: É isso mesmo, aproveitem aí, hein? Ó, quem participa com a gente já, hein? Nosso tema do dia hoje é o que você faz que incomoda os outros ou o que os outros fazem que incomoda você. A gente quer saber. Tem uma galera aqui interagindo com a gente entre Rios, de Jeceaba, de Barbacena, Congonhas, Conselheiro Lafayette, Ouro Branco, a galera tá ligadinha. Então, chama você também no WhatsApp e responda nosso tema aí. Participe com a gente, 319-8969.

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1: Bora lá!
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1: Colonial 11:38.
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0: a gente volta já já com muito mais pra você. Fica aí.
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0: Colonial, agora 10 para o meio-dia.
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10: Nosso mercado está passando por uma grande movimentação no setor das picapes. A Volkswagen já fez uma pré-apresentação de duas delas, de sua Tucan, que vai substituir a Saveiro, e a novíssima Amarok, derivada de um projeto chinês. A Kia já apresentou a Tasman, com um estilo que vai dar o que falar. E a BYD, depois do fracasso da Shark, já chegou com a sua nova picape Mako. Por outro lado, a Frontier da Nissan já deu o que tinha que dar, está deixando o nosso mercado e será substituída por um projeto bem mais moderno, a Frontier Pro, a partir de uma parceria com a chinesa Dongfeng. A motorização é híbrida, do tipo PHEV plug-in, com 400 cavalos de potência.
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1: Informação com ela, Nayara Santos.
2: E agora uma informação que vale conferir, principalmente para quem já teve conta em vários bancos ao longo da vida. O Banco Central divulgou um novo levantamento e mostrou que mais de 23 milhões de brasileiros ainda têm algum dinheiro esquecido em bancos e outras instituições financeiras. Somando o dinheiro de todas essas pessoas e também de empresas, são bilhões de reais ainda disponíveis para resgate. Mas atenção, isso não quer dizer que cada pessoa tem uma grande quantia esperando por você lá na conta perdida, hein? Na verdade, a maioria tem valores pequenos. Quase 70% das pessoas têm dinheiro a receber e encontram ali 10 reais, 20 reais. Por outro lado, né, existem casos de valores maiores, é uma parcela bem menor, tem mais de 1.000 reais disponível e esquecido. Esse dinheiro pode ter ficado para trás em uma conta bancária encerrada. Bom, é isso. Então, principalmente, se você já mudou de banco ou teve contas antigas, pode valer a pena fazer a consulta. Pode ser que não tenha nada, mas pode ser que seja alguns reaisinhos ali, né? Uns 10, 20, é dinheiro, então vale a pena resgatar isso aí.
1: Isso aí. Bora, então, com as últimas participações. Eu acho que vai dar tempo da gente mandar só alôs, viu, Nayara?
2: Isso, pois é, mas a gente vai, não vamos deixar de mandar um alô pros nossos queridos ouvintes. Temos aí a Dani, que mandou um alô pra gente. A gente quer mandar um alô pro Jorge, alô pra Elisângela de Ouro Branco, Tatiane Dias, um grande abraço, querida, obrigada por interagir com a gente. Maria das Dores, de Caetano Lopes. Temos também João Pedro, que manda sua participação. E também agora chegando é o Adelma, de Conselheiro Lafayette. Obrigada pela interação de vocês, pela participação no nosso Manhã Colonial. Aqui, mesmo que corrido, a gente não deixa ninguém pra trás. A gente manda essa mensagem de carinho pra vocês, que alegra os nossos dias.
1: Isso aí. Nayara, muito obrigado. Voltaremos amanhã, se Deus quiser.
2: É isso aí. Agradecer a todos vocês que mais uma vez receberam a gente no seu trabalho, na sua casa, na estrada. Muito obrigada por levar a gente como companhia. A gente também adorou ter vocês aqui, ouvintes. Um grande beijo. Mua!
1: Valeu. Vem aí o horário eleitoral gratuito. Fiquem todos com Deus e Nossa Senhora. E até amanhã com mais uma edição do Manhã Colonial, no oferecimento da Freitas, Odonto Arte, o Boticário e Cartão de Todos.
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9: Na Colô, 12:26.
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0: aí, quarta-feira, ótima tarde pra todo mundo, tá na Colonial, tá bom demais, tô chegando aqui na Colonial pra gente disparar as campeãs de audiência aqui nas maispedidas.com.
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0: E vamos nessa! Quarta-feira é dia da gente se lembrar que a semana ainda tem muita coisa boa pela frente. Então não desanima não, tá? Cuida daquilo que é importante. Valorize quem tá do seu lado e aproveite aí cada momento. E deixe que a música a gente coloque aqui pra tocar, tá bom? 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Eu sou Ezequiel Reis e é um prazer estar inenarrável ter a sua companhia por aqui e fazer companhia pra você nesse início de tarde. Então a gente já começa por aqui com o Juan e Leandro, participação de Danilo e Davi e a fofoca do ano. Tá na Colonial? Tá bom demais! Música.

0: na Colonial, tá bom demais, Marcos e Belucci. Pena que você já namora aqui na Colonial FM. Uma boa tarde pra você de quarta-feira, hoje é dia 9. E eu tava aqui pensando comigo, nem tudo vai sair do jeito que a gente gostaria, né? Nem tudo que a gente quer vai acontecer do jeito que a gente planejou. Mas se a gente fizer, se a gente dar o nosso melhor, já tem um motivo aí pra se orgulhar, né? Então não fica se cobrando tanto, não. Continue aprendendo, continue tentando e aproveite o que esse dia tem pra oferecer, tá bom? Quarta-feira é também, eu sei que é um dia comum, mas também é um dia de vitória. Eu volto já com mais aqui na Colonial FM. Peraí!
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0: Na Colonial FM, 17, faltando pra uma.
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4: E eu tô de volta por aqui na Colonial FM, trazendo pra você as campeãs de audiência aqui nas maispedidas.com. E essa aqui, ó, é a queridinha da Colonial. Tô falando aí da dupla Fred e Fabrício, trazendo pra gente Você Não Cuidou. 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

0: chegando pra você, 9010.
1: Existe uma teoria que se chama 9010, onde uma pessoa tem 90% daquilo que você procura em alguém, só que você foca naqueles 10% que falta. Aí você sai pra rua, se aventura, e realmente você encontra aqueles 10%, mas não se deu conta que perdeu os 90%.
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0: Lucas, aqui nas maispedidas.com. Já entendi que tudo acabou. Ótima tarde para você ligado com a gente. E eu quero falar com você agora do mercado de trabalho, que está cada vez mais exigente, né? 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Eu volto já.
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0: Colonial tá bom demais, Henri Freitas, me fala qual necessidade aqui nas maispedidas.com. Eu volto já, fica aí.
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0: Colonial, 1:17.
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Gente, tem música que chega e conta uma situação que muita gente já viveu, né? Corações Egoístas, do Leandro e Romário, é daquelas que mexem com a gente. Fala de sentimento, de gente que não soube cuidar e de um coração que, mesmo machucado, continua querendo amar. Então aumenta o som, porque essa aqui é boa demais. Leandro e Romário com Ícaro e Gilmar. Corações Egoístas.

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0: Daniel, tá bom demais. Luísa Sonza, diferentemente, aqui na 104.7. Boa tarde pra você que se liga com a gente, você que tá aí no trabalho, bom trabalho, você que tá em casa, de boa, almoçando aí, bom apetite pra você, tá bom? 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
3: Colonial 1:33.
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1: 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E por aqui a gente continua com as campeãs de audiência nas maispedidas.com. Agora eu trago pra você Diego e Vitor Hugo e a moça

0: São Paulo.
1: Essa é pra casa.
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0: Bruno e Barreto e a Texana 37 aqui na 104.7. Boa tarde pra você que tá ligado com a gente, aonde quer que você esteja. Você que tá aí ouvindo pelo aplicativo, pelo app. Gente, ó, quem ainda não baixou, baixe agora, tá? Tanto no Android quanto no iOS. É só você digitar Rádio Colonial FM e você vai poder ouvir a Colonial FM aonde quer que você esteja, tá bom? É a Colonial FM sempre pertinho de você. E a quarta-feira chegou e a semana tá só na metade, né? Se a sua semana aí começou de um jeito que você não gostaria, né? Se começou de um jeito pesado, vamos deixar pra trás, né? Hoje é dia da gente fazer acontecer, dia da gente acreditar que coisas boas ainda estão por vir. E pra acompanhar essa caminhada, tem muita música boa aqui pra rolar ainda nas maispedidas.com. Eu sou Ezequiel Reis e daqui a pouco eu trago pra você muito mais músicas aqui na Colonial FM.
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0: Colonial 9, faltando pras duas.
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11: Oi, tô de volta aqui na Colonial FM. Gente, sabe quando a gente olha pra trás e a gente percebe que a gente já viveu tanta coisa? Tem lembrança aí que dá saudade, né? Tem história que a gente prefere esquecer e tem aquelas que a gente olha e fala, rapaz, valeu a pena. Mas o negócio é o seguinte, gente, retrovisor é pra olhar de vez em quando, viu? A vida tá acontecendo, é lá na frente. Então, vamos aproveitar o que tem de bom, vamos valorizar quem tá do nosso lado, vamos seguir em frente. Chegando por aqui, Gustavo Lima com o retrovisor. Tá na Colonial? Tá bom demais.
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0: Stars, I Just Mai, aqui na 104.7, pra fechar com tudo, as mais pedidas.com desta quarta, num oferecimento aí do Recanto da TT, NOC, Núcleo Odontológico Congonhas e ainda Unigrande Conselheiro Lafayette.
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0: E por hoje é isso, gente. A todos, aquele abraço, vá viver aí o seu dia, aproveite aí os bons momentos e dê valor às coisas simples e principalmente não deixe a vida passar no modo automático não, tá bom? Fique perto aí de quem faz o seu dia ficar melhor. Amanhã, 12:25, a gente se fala por aqui na Colonial FM. Eu sou Ezequiel Reis e eu fui. Tchau, tchau, pessoal.
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4: Colonial, 2:06.
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7: Olá, muito boa tarde pra você. Eu sou Tony Veloso e tô chegando por aqui na festa que é a Tarde da Colonial. Mais um Geleia Geral pra você. Vem junto comigo.
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7: Cadê a turma? Fala comigo aí. E aí? Boa tarde pra você. Começando mais um Geleia Geral aqui na Colô 104.7. Ao vivo aí no seu Radex pra mais de 120 cidades. Ah, o Flácio tá fraco. Cadê a galera? Ah, agora sim. São mais de 120 cidades ligadas com a gente. 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Por aqui tá começando. Miau.

influenciador César Rincon, né? A fé de Ana Castela, né? É alvo de operação da Polícia Civil em Rancho, em Santa Catarina. Esse Rincon, sei não, viu? É da turma barra pesada aí. Mas da política ficção, Alexandre Frota volta a atuar na Globo após 30 anos. Ele tá de volta. Polêmico, Alexandre Frota. Vanessa Camargo nega climão com Malvino Salvador e explica o que aconteceu. A turma tá falando que ela tava fazendo uma dancinha sensual pro Malvino Salvador, o ator global. Carlinhos Maia, aquele do Rancho do Maia, famosão influencer também, acusa gays de denunciarem seu perfil. Ele escreveu, hashtag não é, aspas, foi ele que falou: vão pregar lantejola no bumbum. São os destaques dos famosos que a gente traz pra você daqui a pouquinho aqui na programação. Muita música, informação, alto astral, a gente se diverte de montão com você por aqui na Colô. Curte muita música, Pericão, Ana Castela, Simplesmente Acontece, abrindo a nossa tarde musical de hoje. Boa tarde pra você.

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dada, né? Aquele susto no corpo, assim, opa, opa, opa. Bora dar uma regalada nesse olho aí, meu querido. É, ó, tá com o olho muito... Esse tempo costuma deixar a turma com o olho meio bichado, assim, ó, aquele olho meio... né? Meio... Querendo cama, coisa e tal. Bora dar uma acordada aí, é. A vida... A vida segue. O tempo tá meio esquisito, bom pra dar um cochilo, mas não. Ó, por aqui ainda rolou Alexandre Pires, Lauana Prado, Jay Spray e Pericão com Ana Castela. Com Simplesmente Acontece, a gente continua com mais música já já. E você participa comigo no zap 98969-1400. Vem mandando pra gente aí o seu alô, né? O seu hello kiss. E contando como é que tá essa tarde de quarta-feira, como é que tá o trampo aí, como é que tá a estrada. Né? Daqui a pouquinho informações do trânsito também. Vem aqui curtir com a gente.

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2: Colonial 2:26.
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5: Super completa, porque você nos completa, você faz parte do nosso dia, da nossa tarde. Bom estar aqui com você. 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É isso aí. Bom, o que temos de novo por aqui? Deixa eu ver.

Olha, 040 com um trânsito normal, né? Aquela intensidade de sempre, mas, né, sem nenhuma intercorrência aí no trajeto de Carandaí até Belo Horizonte. Apenas, né, trânsito extenso de todos os dias. Por aqui em Congonhas, Júlia Kubitschek, para variar também com trânsito intenso. Dando mais uma olhadinha aqui dentro de Congonhas, tem mais algum ponto? Não, tranquilo, né, o centrão sempre daquele jeito, não muda. Deixa eu ver, Lafayette, Telésforo, trânsito intenso também nos dois lados aí da Telésforo Cândido de Resende, né? No mais, segue tranquilo, você que tá aí na 040, na 356, né? Curtindo com a gente aí mais uma tarde, nosso boa tarde, vai tranquilo. Esse tempinho de chuva é um tempinho perigoso, tem que ficar bem alerta, né? Então, cuidado sempre redobrado com esse tempo fechado aí, tá? 2 horas e 34 minutos. Bruno e Marrone.

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1: Colonial, 19 para as 3.
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5: Galo fecha a preparação e tem duelo hoje pela Copa Sul-Americana. O Galo fechou a preparação para o jogo contra o Santos hoje, 7 da noite, na Vila Belmiro, pelo duelo de ida das quartas de final da Sul-Americana. Domingos precisa lidar com baixas importantes entre titulares, mas terá reforços no grupo. As principais novidades são o retorno do zagueiro Lianco e dos meias Igor Gomes e Maicon. O trio está recuperado e foi liberado pelo departamento médico. A tendência é que comecem no banco de reservas. O principal problema da equipe é no ataque. Sem Coelho, suspenso, Domingues não terá o artilheiro do clube na temporada, mas opções como Alan Minda aparecem como principal possibilidade. Reinei e Cacierra disputam outra posição no setor ofensivo. O provável Galo, Gabriel Delfim, Natanael, Vitão, Vitor Hugo e Renan Lodi, Alan Franco, Maicon, Kevin Castanho, Fred Bernard, Alan Minda e Cacierra ou Reinei. O Galo tem 3 caminhos para voltar a Libertadores no ano que vem. Brasileiro, 8º colocado, Copa do Brasil semifinalista e Sul-Americana. No torneio continental, o Galo precisa alcançar o título para confirmar a vaga. Atualize sua agenda, torcedor. Copa Libertadores da América e Sul-Americana tem jogos nesta quarta-feira. Pela Copa Libertadores da América, teremos 2 jogos. O Palmeiras enfrenta a LDU a partir das 7 da noite em São Paulo. Já o Corinthians vai à Argentina para enfrentar o Estudiantes a partir de 9:30 da noite. Lembrando que ontem o Fluminense venceu o Platense por 2-0. Copa Sul-Americana, jogos de ida quartas de final. A equipe do Atlético Mineiro joga fora de casa hoje na Vila Belmiro enfrentando o Santos. Ontem tivemos o Boca Juniors vencendo o São Paulo 1-0 e o Santa Fé empatando com o Vasco em 0-0. Marcerias para as Curtinhas da Colonial.
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1: De volta, bora curtir o alô da galera?
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1: Vamos lá, quem fala com a gente é o André de São João del Rei. Alô, André.
3: Eu sou André Felipe de São João del Rei. Gostaria de mandar um beijo e um abraço pra minha esposa Nelly Maria.
1: Hello.
3: Pra todos vocês aí da Colonial, especialmente pra você e pro Tony, hein?
1: Valeu, tamo junto. Miriana e Rosário.
4: Boa tarde, Tony. Boa tarde pra todos os ouvintes da Colonial FM. Cadê a Melzinha, Tony? Um abraço pra ela. Vamos que vamos. Ô, Tony, manda um alôzinho especial para o meu marido Emerson e pra minha filha Rayane Natasha. Toca pra nós aí aquela música maravilhosa do Panda.
1: Oh,
4: é a Miriam Rosário de Conselheiro Lafayette.
1: Daqui a pouquinho a gente solta o Panda aqui. A Mel tá de folga hoje, tá curtindo. Na boa. Simone, querido, Barbacena.
5: Irreplaceable, forever fun.
1: Good, good, good.
5: Como vai? Tudo bem?
1: Tudo show.
5: Eu gostaria de ouvir Natanzinho Lima, até quando? Quero oferecer pra Mames Poderosa Carla, que eu amo muito, maridão JC, irmã Jéssica, cunhado Wagner, pra todos que trabalham na Colonial. Sou fã de vocês, acompanho a Colonial há muitos anos e vocês são sensacionais.

0: sensacionais. Parabéns pro programa e por deixar a nossa tarde maravilhosa.
1: Ó, que bacana.
0: Simone Kine Barbacena, deixar um beijão pra meu também.
1: Valeu, valeu. Boa tarde também do Marcelo Transportes. Falou que tá junto e misturado nessa tarde quarta junto com a gente, meio que de semana, e vamos que vamos. É isso aí. Vamos que vamos. Vamos de sucesso agora. Manda o seu alô, hein? 98969-1400.

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0: 6:36. Boa tarde pra você.
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0: Colonial, 5:03.
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1: É, nesse clima gostoso que a gente segue por aqui na Colonial, deixando a sua tarde mais completa, mais energizada, mais gostosa. Mais um geleia geral pra você por aqui. Eu sou o Tony Veloso e a gente segue curtindo de montão o oferecimento de Natura. 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Por aqui tá na hora de deixar você bem informado sobre os famosos, né? O nosso... Tá na hora do nosso Fala Aí aqui, ó, na Colô. Vamos nessa? Olha, César Rincon é alvo de operação da Polícia Civil em Rancho de Santa Catarina. O influenciador foi surpreendido por uma operação da Polícia Civil na manhã desta quarta-feira, dia 9, em sua propriedade conhecida como Rancho do Rincon, localizado em Araranguá, no sul do estado. A movimentação policial aconteceu após uma denúncia que foi compartilhada pelo próprio influenciador nas redes sociais. Nos stories, ele se pronunciou sobre a operação. Ele disse, abre aspas, hoje pela manhã, a Polícia Civil esteve na minha residência para cumprir o mandado judicial expedido após uma denúncia recebida pelas autoridades. Independente da procedência ou não, que foi denunciado, a partir do momento em que existe uma ordem judicial, os policiais têm o dever de cumprir e realizar as verificações, disse o influenciador. Bom, mas não se fala assim, como é que eu posso dizer? Não fala o que é, né? Não tem aqui essa informação. Até o momento não foram divulgadas oficialmente as informações do motivo da operação. Agora, o Rincon, todo mundo sabe que aquele cara é meio doido. Foi até expulso de Barreto esse ano. Tomou uma briga danada lá. A gente já falou dele dessa semana. Ele quebrou lá, junto com a moçada, os amigos dele, os brothers dele, né? Quebrou um trailer de um outro influenciador lá em Barreto. Gosta de uma confusão, né? Vai saber o que ele tá arrumando aí. Bom, a gente fica sabendo depois. Vamos falar agora da Vanessa Camargo. Gente, arrumou treta, tá? A Vanessa Camargo, ela negou um climão aí com a Malvina Salvador e a esposa. Vanessa decidiu se manifestar após a polêmica envolvendo seu nome com Malvina Salvador e a Kira Grace no Rock in Rio. Em contato com o portal Léo Dias, nessa terça-feira, a cantora negou que tenha feito uma dança provocativa, uma dancinha sensual pro ator, né? Pro ator ficar de olho, né? E afirma que permaneceu acompanhado do namorado Bruno Bevan durante todo o período em que esteve na área VIP do festival. Segundo Vanessa, ela trabalhou durante boa parte do dia para algumas marcas e depois ela ficou no espaço VIP acompanhada do namorado e também de uma amiga. Abre aspas, ela disse, então como é que eu dancei, né, de maneira provocativa em algum

lugar, porque eu só dancei com o Bruno ali na hora do show do Black Eyed Peas. Depois fiquei na resenha conversando com a galera e a galera que eu encontrei, fecha aspas, foi a frase da Vanessa Camargo. Mas a fofoca da vez é que a galera falou que ela tomou, já tinha, né? Com certeza tomado ela. A gente sabe do BBB, ela foi expulsa do BBB depois que chapou uns goró e foi parar fora do BBB. Bom, mas as más línguas dizem que ela, né, foi fazer uma dancinha lá, meio sexy, sabe sexy? E a Kira Grace, que inclusive a Kira Grace é profissional de artes marciais e tal, né? Podia ter descido a mão, né? A Vanessa lá, imagina o que ia dar esse negócio. Mas a Kira Grace, ao invés de ficar, né, de ir pra mão, ela preferiu deixar o local, né, e saiu na boa. Olha, a própria Kira e o Malvino Salvador também negaram qualquer tipo de problema com a, né, com a Vanessa Camargo. Mas a turma que gosta de uma fofoca não quis nem saber, né? Disse que a Kira ficou incomodada com a dancinha e foi por isso que ela foi embora, né? Mas a Kira nega e o Malvino também. A Vanessa também nega, mas a turma não perdoa. É. Se estão falando aí, porque tem um fundo de verdade, hein? Acho que a dancinha do Black Eyed Peas dela não deu muito certo, não. 3:05, agora Sorriso Maroto na Colonial. Tio Sim.

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1: Na Colô 3 e 10.
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7: 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Agora, Marília Mendonça.

0: Amor pra você aqui na Colonial. Você que tá ligado, já já tem Alô 104. Manda o seu abraço, me conta onde é que você tá ligado com a gente. Tá trabalhando muito aí nessa quarta-feira? Conta aqui pra gente, 98969-1400. 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
0: Colonial 3:23.
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15: Aqui já de volta, curtindo. E agora, deixa eu conferir por aqui. A gente tá na hora de mais alô aqui. Mais um alô 104 pra você que tá antenado com a gente. Já tô vendo aqui que o Emerson tá antenado comigo. Deixa eu ver quem mais tá curtindo a melhor programação.
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15: Ah, o Emerson Dutra. Fala aí, Emerson.
17: Boa tarde, Tony. Boa tarde.
15: Hello, hello.
17: Quem fala é Emerson Dutra, da cidade de Minas, da empresa Vai e Volta, pega a encomenda. Ô, Tony,

0: time do São Paulo, não, mas é o seguinte. 1-0 foi pronto, hein? Porque agora no Morumbi ele vai sentir a pressão da torcida tricolor.
1: Ah.
0: 70 mil torcedores lá dentro, hein? As duas caixas de cerveja de um, 100 reais de outro, 50 de outro, vai chegar, hein,
1: cara? É, é? É o São Paulino, Emerson Dutra participando aqui com a gente. Tem o Zito do Patrol também, fala aí.
2: Boa tarde, Balonio.
1: Ô,
2: meu patrão, manda pra nós uma moda boa aí.
1: Ah.
2: Se possível, da Marília Mendonça.
1: Ah.
2: Endereço pra vocês aí.
1: Já rolou, já rolou.
2: Meus colegas de trabalho aqui da Prefeitura de Entre Rios, menino da sombra aqui, o Gemílio Antônio. Da manutenção ali na mecânica ali, o Gilberto Reis, o Oséia, assim, o Vinícius. Os motoristas aqui das conservas de estrada aqui, o Braz, o William, o Mateusão, o Mateuzinho, e o Jorginho, e os operadores aqui, o Zuninho, o Zé do Pombo.
1: Que galera!
2: O
1: Eduardo
2: Reis, o Wilson.
1: Vai candidatar, né, deputado, hein?
2: E os demais aí, manda uma moda boa pra nós aí. Muito obrigado. Até mais, um bom final de tarde aí. Tudo de bom.
1: Tchau. Vamos nessa. Valeu. E você aí, manda o seu alô também. 98969-1400. É o Alô 104 aqui na Colonial. 3:30.
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0: Tá sucesso mundial, Taylor Swift com Elizabeth Taylor, fechando a sequência aqui na Colonial, no oferecimento de Clínica Odontológica Nisiele Caixeta. 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Muitos sorrisos já foram transformados, o próximo pode ser o seu. Vamos falar de seleção. Vamos falar de seleção. E saiu a primeira convocação pós-Copa, depois daquele vexame. O técnico Carlo Ancelotti fez há pouco aí convocação para a seleção brasileira, após a disputa, né, da Copa do Mundo. A novidade ficou com a presença de 10 atletas que atuam no futebol brasileiro, entre eles Corinthians e também Flamengo. A lista foi a seguinte: olha, Hugo Souza do Corinthians no gol, Pedro Morisco do Coritiba, também goleiro, e Otávio do Cruzeiro, são as novidades aí, goleiros que estão tendo. O Hugo Souza já tinha tido chance, né? Mas o Pedro Morisco e o Otávio, novidade. Defensores: Arthur Dias do Atlético Paranaense e Gabriel Magalhães do Arsenal da Inglaterra. Tivemos também o Jair do Nottingham da Inglaterra, Mateuzinho do Corinthians, Mauro Júnior, né? Também do PSV, né? Joga na Europa. Vitor Reis do Manchester City, Wesley do Roma, Marquinhos do Paris Saint-Germain, Marquinhos de volta à seleção. Douglas Santos do Zenit da Rússia. Meio-campistas: Andrei Santos do Manchester United da Inglaterra, Gabriel Bontempo do Santos, Douglas Luiz do Aston Villa da Inglaterra, Breno Bidon do Corinthians, Bruno Guimarães do Arsenal, Danilo Santos do Botafogo. Atacantes: Vini Júnior do Real Madrid, Estevão do Chelsea e Pedro do Flamengo. Samuel Lino também é novidade, do Flamengo, convocado. João Pedro do Chelsea, Rafinha do Barcelona, Endrick do Real Madrid, Ryan também convocado para a seleção do Bournemouth da Inglaterra, né? Bom, os nomes chamados pelo italiano vão representar o Brasil em 3 amistosos contra a Austrália nos dias 25 e 29 de setembro e a Índia em 3 de outubro. Muito bem. Convocação realizada aí, primeira convocação pós-Copa do técnico Carlo Ancelotti.
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2: Colonial 3:39.
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13: Desfile cívico de Queluzito, reagendado para 10 de setembro. O desfile cívico de Queluzito, em comemoração à independência do Brasil, foi reagendado para esta quinta-feira, 10 de setembro. A mudança ocorreu devido às condições climáticas e à chuva, que impediram a realização do evento na data inicialmente prevista, 7 de setembro. A programação será realizada na Praça Santo Amaro, em Queluzito. O evento começa às 8 horas da manhã, com o hasteamento das bandeiras e a execução dos hinos. Às 8:30, terá início o desfile cívico.

0: Brasileira, por aqui ainda rolou o som de Ana Castela, que eu não te esqueci. Ah, menos é mais, matadinha de saudade. A gente trazendo só as tops pra você nessa super tarde. Continue participando no 98969-1400, já tem Alô 104. Me conta, como é que tá essa quarta-feira? Como é, onde você está ligado na Colonial? Tá no trabalho? Como é que tá a coisa aí? Eita! por aqui, até às 5, tem geleia geral pra você.
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começar a curtir por aqui, porque a gente curte de montão o tempo todo, né? 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Aguarde já mais detalhes. Vou trazer notícias dos famosos para você. Carlinhos Maia acusa gays de denunciarem seu perfil. Ele disse: vão pregar lantejola no bumbum, hein? Tá bravo. Olha, o influenciador Carlinhos Maia usou as redes sociais nessa segunda-feira para reclamar das denúncias de que, segundo ele, em seu perfil, né? Seu perfil estaria recebendo, né, muitas denúncias. Sem citar nomes, o influenciador afirmou que gays estariam por trás da movimentação e reagiu às críticas com uma sequência de declarações. Durante o desabafo, ele ainda defendeu o direito de expor as suas opiniões na internet. Com mais de 36 milhões de seguidores no Instagram, o alagoano também ressaltou que quer falar e opinar, né? Aliás, que falar e opinar fazem parte do seu trabalho como criador de conteúdo. Ele disse, abre aspas: gente, tem um monte de gay aqui denunciando a minha conta, tá? Meninas, hoje é 7 de setembro, vão lá descer. Vão descer lá, não? Vão pregar lantejola no bubu, vão! Fecha aspas, disse Carlinhos Maia. Bom, na sequência, o influenciador afirmou que as pessoas precisam aprender a conviver com posicionamentos diferentes. É, o pessoal tá denunciando aí, pode, com muita gente denunciando o perfil, o influenciador pode até perder o seu perfil aí nas redes sociais, né? É algo complicado e realmente deixou o cara meio estressado, né? Bom, sei lá, né? Cada um com seus cada qual, né? Sem eu não entro, não. O que mais temos por aqui? A gente já falou hoje da dancinha sexy da Vanessa Camargo. Agora a gente fala do Alexandre Frota. Só peso pesado aqui hoje. Olha, o Alexandre vai voltar pra Globo. Eu quero saber qual diretor ele deu uns pegas pra poder pegar. Ele mesmo falou que isso era praxe, né? Bom, da política ficção, Alexandre vai encontrar nas telas o universo que conhece bem de perto. O atual vereador de Cotia, São Paulo, dará vida a um secretário de Segurança Pública do Rio de Janeiro na temporada de Arcanjo Renegado do Globoplay. A escalação marca a volta do artista à atuação na Globo após quase 3 décadas, né, fora da emissora, né? E as gravações estão previstas para começar em outubro. É, muita gente pensava que o Alexandre Frota nunca mais voltaria para a Globo, né? Porque não é o perfil, vamos dizer assim, politicamente correto global, né? Tá longe de ser. Mas tá aí. Vai fazer um trampo aí para Globo Play, né? Vamos ver no que dá aí. Bacana. 4:03. Mais música na Colonial, Fred Fabrício.

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1: Na Colô 47.
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9: É isso aí, moçada. 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Bora conferir o trânsito? Informações do trânsito para você que está antenado, ligado com a gente. Ó, conferindo aqui 040, dando uma atualizada aqui. Olha, sem intercorrências, trânsito normal aí na 040 nesse momento, né? Mais cedo, deixa eu pegar aqui até informação, né? No início, né? Próximo ao início da tarde de hoje, tivemos, né, um caminhão perdendo o controle no anel rodoviário. Ele acabou indo ali para aquela área de escape, sabe? Aquela área de escape ali do anel. Ele tentou jogar o caminhão, né? Tentou jogar o caminhão mais acima e depois voltar de ré pra ter uma área de brita, né? Uma brita marrom, onde que serve ali para frear o caminhão, né? Ele tentou fazer essa manobra, mas não deu, o caminhão acabou ficando meio empenado. O acidente aconteceu por volta da 1 hora da tarde desta quarta-feira, meio de semana, né? O incidente aconteceu aí no início dessa tarde, né? Tempo ainda, né, um pouco chuvoso aí na capital mineira, mas um acidente sem maior gravidade, né? Graças a Deus. Sempre quando tem alguma intercorrência no anel rodoviário, é bem complexo, até porque acaba prejudicando o trânsito, não só no anel, mas acaba prejudicando também na 356, na 040. É difícil, né? Bom, para você que está antenado com a gente, vamos dar uma olhada aqui também no trânsito na região. Perece para o Cândido Rezende, trânsito intenso nas duas faixas, né, da pista em Conselheiro Lafayette. Trânsito bem intenso. Temos trânsito intenso também na rua Benjamin Constant, em Conselheiro Lafayette. Em Congonhas, né, segue o trânsito com tranquilidade, né, e você vai acompanhando com a gente as informações por aqui na 104.7.

0: fechando com Rema, Selena Gomez com Calm Down. Essa é a Colonial. Super tarde pra você.
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0: 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Na 104 agora, 4 horas 21 minutos. Boa tarde.
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2: Pois é, horário bom, hein? 4h25, hora de um cafezinho, você não acha não, hein? Ah, fala comigo, fala a verdade. Eu já tô no meu segundo café da tarde aqui, nossa, ainda mais com esse tempinho um pouco mais frio, né? Tempinho fresco, coisa e tal, é bom a gente tomar um cafezinho, um chazinho, dar uma aquecida no peito, né? Bom, a gente segue por aqui, você segue participando junto com a gente também no Zap da Colonial, 989-69-1400, já já tem mais participações, o Alô 104 aqui a qualquer momento da programação, você pede a sua também. Ó, essa é pra Cássia lá de Itabirito, ligada com a gente. Olha aí, ela falou, Simone Mendes, aqui na Colô.
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Vinícius Lives Live, fechando a sequência. Essa é a Colonial. Já volto com a Alô 104. Vai mandando o seu alô aí, os últimos alôs aí dessa tarde gostosa de quarta-feira junto com você.

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3: Colonial 4:36.
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6: A taxa média de recusa familiar para doação de órgãos no Brasil é de 45%. Em outras palavras, dá para dizer que pelo menos 4 de cada 10 famílias decidem pela não doação de órgãos. É o que mostram os dados divulgados pela Associação de Medicina Intensiva Brasileira. Vale ressaltar que esse é o percentual médio. O índice varia entre os estados e até mesmo entre hospitais de uma mesma cidade, indicando que fatores institucionais também influenciam a decisão das famílias. De acordo com especialistas, uma das principais dificuldades está na comunicação durante o processo. Muitas famílias não recebem as informações de forma adequada ou enfrentam abordagens consideradas excessivamente técnicas em um momento de grande fragilidade emocional. A falta de compreensão sobre o diagnóstico de morte encefálica também está entre os fatores que levam à recusa. Para enfrentar esse cenário, a Associação de Medicina Intensiva Brasileira e o Ministério da Saúde capacitaram entre setembro

0: Do ano passado e agosto deste ano, 2.534 profissionais de saúde envolvidos nos processos de doação e transplante. O objetivo é melhorar o acolhimento das famílias, qualificar a comunicação e tornar mais eficiente a identificação e manutenção de potenciais doadores. Dados do Registro Brasileiro de Transplantes mostram que, em 2025, o país registrou 15.940 potenciais doadores. Desse total, 4.335 se tornaram doadores efetivos. No mesmo período, 4.200 famílias entrevistadas não autorizaram a doação de órgãos. Especialistas destacam que ações de informação e diálogo humanizado podem ajudar a reduzir a resistência à doação e ampliar o número de transplantes realizados no país. Da Rádio 2, Milena Abreu.
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1: Não só a melhor, as melhores sempre. E com alô pra você que tá ligado com a gente também. Alô pra Isa de Congonhas, falou que tá ligada desde cedo, tá mandando um abraço pra toda a galera do bairro Praia e toda a turma que sintoniza aí a 104, porque é só, ela falou assim, ó, é só música boa demais, eu adoro Colonial. Ah, também, tamo junto. Tem Maria de Ouro Branco, tá mandando um abraço especial pra Aninha, né? Que tá curtindo também a nossa programação. Ela falou que tá fazendo, ó, as duas estão em casa, estão fazendo serviço de casa, coisa e tal, dando um jeitinho. E estão mandando um beijo pra toda a família também, que bagunçaram a casa toda e elas estão dando jeito. É, pelo jeito deve ter tido alguma festinha esses dias aí, hein? Essa é volta de feriadão, né? Ainda tá tentando entrar no clima. Bom, o Carlos tá ligado com a gente lá em Conselheiro Lafayette. O alô dele especial, com todo carinho, vai pra Fernanda. Com um beijão apaixonado também, é. Então lá, ele falou assim, ó, tô aqui tomando um cafezinho, você falou de café. Eu falei assim, ó, vou aproveitar e vou convidar a Fernanda pra vir tomar um café aqui em casa mais tarde. Olha, café, ó, esse café tem não, hein? Alô pra Juliana também de Ouro Branco, tá ligada com a gente, plugadinha na Colonial. Boa tarde pra você. E você, já mandou o seu alô? Vem pra cá, vem curtir com a gente. Mandar um abraço aí pra turma lá da Concreto Minas, o Serginho sempre que pode, antenado na Colonial. Abraço também pro José Carlos Galo, a moçada lá da Cidade Encanto, sempre plugada com a gente. Henri Freitas, me fala qual necessidade tá chegando por aqui na Colonial.

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2: 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Você não vai me assumir, não, é?
3: É claro que eu assumo.

0: Mari Fernandes, Hugo e Guilherme, fechando a sequência aqui na Colonial. Boa tarde.
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0: Na Colonial, agora 11:05.
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que é maravilhoso para você voltar a sorrir. Pois é, esses parceiros ofereceram aqui mais uma edição do Geleia Geral para você que tá chegando no finalzinho. Saideira, Pericão, Pericles com Jennifer Nascimento, casal maluco.

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1: Fechando Geleia Geral com Pericão e Jennifer Nascimento. Fechando com chave de ouro, né? Foi bom demais curtir com você. Mais um Geleia Geral por aqui. Quarta-feira, 9 de setembro. Amanhã às 14h tem mais. A gente vai fechando aqui e eu continuo com vocês. Vamos até às 19h. Daqui a pouquinho tem Pegada Sertaneja logo depois do intervalo. Sai daí não.
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1: Colonial, 5 horas.
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1: Hora das melhores aqui na Colonial. Vamos nessa. Até às 7, o melhor mix de músicas sertanejas no seu final de tarde e início de noite. Vamos seguindo, vamos curtindo. 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Preparado pra curtir? Então vem nessa viagem junto com a gente. Começando com o embaixador, é o Gustavo Lima pra você falar mal de mim. Falem bem, falem mal, pode falar por aí. Vamos nessa.

0: primeira sequência do Pegada Sertaneja, a gente começa com tudo, fechando com Yasmin Santos, Saudade Que Fala, Leandro e Romário, Ícaro e Gilmar, também rolou por aqui, Luan Santana, aliás, essa aí não, essa vai tocar ainda. Luan Santana com Zezé de Camargo rolou, sim, essa rolou, Inquilina de Violeiro e Gustavo Lima, Fala Mal de Mim. Daqui a pouquinho, depois do intervalo, a gente continua curtindo aqui, ó, a melhor programação.
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0: Colonial 5:18.
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programação, com um abraço aí pro Michael de Ouro Branco, tá ligado com a gente. Abraço também pro Juca Romão, tá ligadão aí nessa tarde. Aquele abraço, tudo de bom. Quem também tá curtindo com a gente, mandando um abraço por aqui, é o Carlos, é isso? O Carlos, ele tá mandando uma homenagem especial, né? Em lembrança da avó Noemi, né? Que faleceu aos 94 anos de idade, moradora aí do bairro da antiga plataforma, e tá mandando um abraço especial para todos aí do da nova plataforma também, né? Estão ligados com a gente, antiga e nova, né? Abraço especial aí para toda essa moçada, e para relembrar aí os tempos da avó, ele pediu essa música aqui, ó. Maiara Rodrigues, Vende Essa Casa.

0: Tavares marcando presença aqui também no seu finalzinho de tarde na Colonial. Água de sal. Tem de tudo, água de sal, creme cracker, né? Marcos Belucci e Matheus Fernandes também passaram por aqui com casal de solteiro. Tem mais pegada sertaneja já já pra você por aqui na Colô.
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5: Colonial 5:34.
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9: Final do Campeonato Municipal de Itaverava acontece no domingo. A grande decisão do Campeonato Municipal de Futebol de Itaverava 2026 será realizada neste domingo, 13 de setembro, no estádio Valdemar Nogueira. A programação começa ao meio-dia, com a disputa pelo terceiro lugar, e segue às 14 horas com a grande final da competição. Na decisão pelo título, Sobrado e FC entram em campo em busca da conquista do Campeonato Municipal de Itaverava. A expectativa é de uma tarde de futebol e confraternização entre atletas, torcedores e moradores do município. Para as curtinhas da Colonial, repórter Vander Mendes.
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2: Agora tem Matheus e Cauã e Lauana Prado. Admita.
3: Vocês precisam admitir alguma coisa.

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4: Colonial, 13 para 6.
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2: No ano passado, a Honda fez um ligeiro facelift nos dois modelos City, o sedã e o hatch. Dessa vez, o bisturi vai

0: uma senhora modernização no estilo, principalmente na dianteira. Desta vez ainda não vai chegar a motorização híbrida, uma das mais avançadas do mundo, que já está presente em outros modelos da Honda, inclusive no novo Civic. A linha City vai manter a motorização 1.5 aspirado flex com injeção direta de 126 cavalos. Hora boa de comprar o City atual, que está sendo oferecido com descontos de até 20 mil reais.
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9: Bora lá de Jorge Matheus.

0: Léo e Rafael na Castela, pronto pro rolo. Mais uma aqui no Pegada Sertaneja da sua Colonial 104.7, tocando as melhores aqui no seu final de tarde, início de noite. Vamos curtindo por aqui de montão até as 7. Lembrando, Pegada Sertaneja de 5 a 7 da noite, todos os dias pra você aqui na Colonial.
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1: E eu tô de volta com você por aqui na sua quarta-feira e tem mais pegada sertaneja aqui na 104.7, Lucas e Igor, Flash.
2: O nome dela é Flash, hein?

0: Tchau, Teló, e a Roça vence. Maiara Maraíza com 90-10 também fez parte aqui desta sequência. Muito mais música pra você, Alto Astral, energia positiva no seu rádio. 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
4: Colonial, 6:12.
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0: Voltei, chamando você, ó, pra sempre mandar seu alô no zap aqui da Colonial, 98969400. Estamos sempre ao seu inteiro dispor, ok? 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Agora no nosso cardápio tem mais música. Fred Fabrício, Você Não Cuidou.

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0: 11 minutinhos, pena que seja na hora, aqui no Pegada Sertaneja da sua quarta-feira. Que delícia, a gente não deixa a peteca cair, a gente continua energizando a sua semana. Semana que começou ontem, né? Mas já tá com o cara quase de sexta-feira, não tem base não, tá, passa rápido demais. Semana quando começa na terça, voa, ó, pum. Ai, ai, o difícil é quando você tá com alguma coisa pra resolver e tá precisando lutar contra o tempo, né? E já estamos aí na quarta-feira, daqui a pouquinho sexta-feira ninguém quer trabalhar mais, já viu como é que é, né? Ah, não é fácil não, mas enfim, a fé sempre existe, né? A gente fica com a fé de que vai resolver, mas vamos lá, mas não estressa não, hein? Estressa não. Lembra que essa semana é uma semana atípica. Depois do intervalo, a gente continua trazendo mais músicas pra você.
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0: Colonial, 6:29.
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16: A maioria dos estudantes brasileiros de 15 anos não consegue resolver tarefas consideradas básicas de matemática, segundo os resultados do Programa Internacional de Avaliações de Estudantes, o PISA 2025. O levantamento mostra que 72% dos alunos do país ficaram abaixo do nível 2 de proficiência, considerado o mínimo satisfatório pela avaliação. Entre as dificuldades identificadas estão operações simples do cotidiano, como converter valores de uma moeda para outra e comparar distâncias percorridas em trajetos diferentes. Na média dos países da OCDE, a Organização para a Cooperação e Desenvolvimento Econômico, que reúne 38 países membros espalhados pela Europa, Américas, Ásia e Oceania, o percentual de estudantes abaixo do nível básico é de 35%, menos da metade do registrado no Brasil. O estudo avaliou alunos de 91 países e trouxe também uma nova prova de resolução de problemas computacionais. Nessa área, os estudantes brasileiros alcançaram média de 406 pontos, enquanto a média da OCDE foi de 500 pontos. Os dados mostram ainda que 44% dos estudantes brasileiros estão na faixa mais baixa da escala de desempenho. Praticamente nenhum aluno do país atinge os níveis 5 ou 6, os mais elevados da avaliação. Na média dos países da OCDE, 8% dos estudantes alcançaram esse patamar. As dificuldades estão relacionadas, entre outros fatores, à formação dos professores e ao acúmulo de defasagens ao longo da trajetória escolar. O estudo destaca que a aprendizagem da matemática depende da consolidação de conhecimentos construídos desde os primeiros anos de ensino. Vale lembrar que o PISA é uma prova internacional realizada a cada 3 anos e mede o desempenho dos estudantes em matemática, leitura e ciências, servindo como uma das principais referências internacionais para a avaliação da educação básica de um país. Da Rádio 2, Milena Abreu.
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0: Vitor Hugo, cair na sua live aqui na Colonial, no oferecimento da Tecfer. 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Boa noite pra você, bom tá aqui. E vamos daqui a pouquinho trazer mais músicas pra você que tá ligado com a gente.
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2: Colonial, 14 para 7.
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6: Nossa, eu tava falando agora há pouco de semana curta, coisa e tal, e o programa tá curto também. Vamos ter que prolongar esse programa aí, hein? Reta final do Gelé, não, o Gelé já passou. É o pegado, reta final do Pegada Sertaneja de hoje, no oferecimento de LS Móveis Corporativos. 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Bom, gente, é hora de dar tchau. Desde as duas aqui junto com você. Foi um prazer mais uma vez fazer parte do seu dia, da sua tarde, agora do seu início de noite. Amanhã eu tô de volta às 2 da tarde curtindo mais um montão com você, sempre essa festa das tardes, né? E também do seu início de noite por aqui. Sempre bom participar com você. Eu sou o Tony Veloso e essa é a Colonial. A gente se ouve por aqui. Bora lá de saideiras. Começando com essa que é sucesso. Diego e Vitor Hugo, Moça pra Casar. Tchau, gente.

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1: Em Brasília, 19 horas.
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2: Olá, boa noite.
1: Boa noite para você que nos acompanha em todo o país.
2: Quarta-feira, 9 de setembro de 2026.
1: Vamos aos destaques do dia.
2: Preço dos combustíveis.
1: Decretos alteram tributos sobre gasolina e etanol.
2: Medidas tentam diminuir impactos dos conflitos no Oriente Médio. Gabriela Noronha.
3: As novas alíquotas começarão a valer a partir desta quinta-feira e serão temporárias.
1: Saúde e mudanças climáticas.
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4: Cada base da Força Nacional do SUS vai reduzir o tempo de resposta a emergências sanitárias.
1: Setembro Roxo.
2: Diagnóstico precoce da fibrose cística ajuda a garantir qualidade de vida aos pacientes.
1: Rede Pública mantém centros de referência para identificação da doença. Graziele Bezerra.
5: O SUS oferece uma gama de medicações para

0: Para tratar a fibrose cística. E no Setembro Roxo, o objetivo é tornar a enfermidade mais conhecida e ampliar os diagnósticos.
1: Hoje, na apresentação da Voz do Brasil, eu, Mariana Jungmann e Luciano Seixas.
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1: Foram assinadas hoje duas medidas para conter a alta dos preços dos combustíveis no país diante da alta no mercado internacional.
2: As novas alíquotas temporárias passarão a valer a partir desta quinta-feira.
3: Nesta quarta-feira foi assinado um decreto que reduz em 63 centavos por litro a cobrança de PIS/PASEP e COFINS sobre a gasolina. Com a redução, os tributos ficarão em 16 centavos por litro. O texto também zerou as contribuições federais sobre o etanol hidratado, o que representa uma redução tributária de 19 centavos por litro. As novas alíquotas começarão a valer a partir desta quinta-feira, 10 de setembro. E serão temporárias, de acordo com o ministro da Fazenda, Dario Durigan.
4: Nós precisamos fazer um acompanhamento mais pormenorizado, por isso o prazo de um mês, para que a gente que está acompanhando isso diariamente, a equipe econômica, assim que essa situação melhorar, amenizar, a gente volte a rever. Lembrando que o nosso objetivo aqui é que a gente estabilize os preços e assim que tivermos condições, a gente também vai estar prontos para fazer as revisões necessárias.
3: Para o diesel rodoviário, foi assinada uma medida provisória que autoriza a concessão de subsídio a produtores e importadores. O valor da subvenção será definido pelo Ministério da Fazenda e poderá ser alterado conforme as condições do mercado. O objetivo das medidas é amenizar os impactos dos conflitos internacionais sobre o mercado doméstico de combustíveis, como disse o ministro do Planejamento e Orçamento, Bruno Moretti.
5: Nós estamos num período particularmente relevante de safra e o aumento dos preços internacionais tem uma repercussão sobre as operações de importação de diesel, então também essa é a razão pela qual a gente está colocando essa subvenção nesse momento, não tem só a ver com preço, mas também para garantir uma oferta estável de diesel. Os prejuízos ao país seriam muito maiores de abastecimento se nós não aplicássemos essa nova medida.
3: Inicialmente, o valor da subvenção para o óleo diesel será de R$1 por litro e deverá ser descontado do preço de venda com registro na nota fiscal. Reportagem Gabriela Noronha.
1: Uma iniciativa do Ministério da Saúde busca descentralizar as ações sanitárias em situações de crise.
2: Para isso, já estão em operação bases da Força Nacional do SUS que atendem as regiões Sul e Nordeste.
1: Hoje, a unidade do Sudeste começou a operar e passa a monitorar situações como enchentes, inundações e deslizamentos.
2: A preocupação do governo federal é com os possíveis impactos do El Niño.
6: Localizada no Rio de Janeiro, a Base Regional Sudeste da Força Nacional do SUS vai atuar na resposta a emergências em saúde pública, reforçando o apoio a estados e municípios, tanto na preparação quanto no atendimento a situações de crise. De acordo com o ministro da Saúde, Alexandre Padilha, a unidade vai reduzir o tempo de resposta a emergências sanitárias, diante de grandes eventos e desastres climáticos.
7: Com a base aqui no Rio de Janeiro, em até 12 horas a gente consegue chegar em qualquer localidade da região sudeste do país.
6: A base do Rio é a terceira do país a entrar em funcionamento. Porto Alegre, no Rio Grande do Sul, e Salvador, na Bahia, já estão em atividades. Outras 6 bases estão previstas até o fim deste ano para atender as demais regiões do país. O ministro Alexandre Padilha destacou possíveis problemas de saúde que podem surgir com as mudanças climáticas e o El Niño.
7: Dependendo da região do país, terá um impacto diferente. Por exemplo, deve aumentar as secas na Amazônia. Para isso, tem uma preparação da saúde para enfrentar essa situação de secas. Deve aumentar as secas no semiárido do Nordeste. Deve aumentar queimadas no Centro-Oeste. O idoso tem problema pulmonar, o idoso tem diabetes, tem hipertensão. O aumento da temperatura média descompensa esse idoso, descompensa o uso da sua medicação. E também estudos da Fiocruz apontam que o aumento da temperatura média faz nascer mais mais bebês prematuros. Com isso, você tem maior risco de doenças entre os bebês.
6: Cada base da Força Nacional do SUS dispõe de veículos, posto médico avançado, comunicação via satélite, drones e equipamentos de apoio a equipes mobilizadas em áreas afetadas, inclusive locais remotos ou de difícil acesso. Também nesta quarta-feira, no

0: Rio de Janeiro, foi lançada a plataforma digital Sou Força, destinada à mobilização de profissionais voluntários para atuação em desastres e emergências de saúde. Reportagem Luana Karen.
1: Uma doença rara que afeta principalmente os pulmões e o sistema digestivo.
2: Todos os anos são diagnosticados cerca de 300 novos casos da fibrose cística em todo o país.
1: O Setembro Roxo é o mês de conscientização sobre a doença, que tem diagnóstico e tratamento gratuitos pelo SUS.
3: Identificada pelo teste do pezinho, a fibrose cística afeta 1 a cada 7 mil nascidos vivos no Brasil. Ainda sem cura, a doença é resultado de uma disfunção nas células de membranas internas do corpo, o que faz com que toda a secreção do organismo seja mais espessa que o normal. A pneumologista pediátrica do Instituto Fernandes Figueira, da Fiocruz, Tânia Vrobel, detalha os sintomas.
4: No aparelho respiratório, no aparelho digestivo, no aparelho reprodutor, as secreções muito espessas vão levar aos sintomas que muitas vezes acontecem. São crianças que fazem pneumonia, que muitas vezes aparecem com bronquite, quadros digestivos.
3: A servidora pública Jeane Braga percebeu alguns desses sintomas no filho Pedro André, quando ele ainda era um bebê. O diagnóstico só veio meses após o nascimento.
5: Ele é portador de fibrose cística e teve diagnóstico tardio, infelizmente, aos 5 meses, depois de recorrentes internações na rede privada.
3: Hoje, Pedro tem 12 anos. No Rio de Janeiro, onde vivem, ele faz todo o tratamento pelo Sistema Único de Saúde no Instituto Fernandes Figueira. Com a rotina de treinos, fisioterapia, dieta e medicação, ele conta que leva uma vida normal.
6: Eu faço natação, tomo remédio para neutralizar e deu muito certo, pois hoje eu sou uma pessoa normal, onde a fibrose cística quase não me atinge.
3: O SUS oferece uma gama de medicações para tratar a fibrose cística, como enzimas, antibióticos e inalatórios, além de moduladores da proteína que causa a disfunção nas células. E no Setembro Roxo, campanha que faz alusão à doença, o objetivo é tornar a enfermidade mais conhecida e ampliar os diagnósticos. O diretor de políticas públicas da ONG Unidos pela Vida, Cristiano Silveira, comenta a importância do tratamento, especialmente dos moduladores de proteína que passaram a ser oferecidos recentemente no SUS.
7: Com esses medicamentos a gente viu uma redução drástica no número de transplantes pulmonares, né, por conta, né, de não precisar mais, né. A gente sabe que o medicamento não é barato, mas existe também uma economia de se tratar essas pessoas. Quando a gente tem um tratamento assim como esse, que muda mesmo o prognóstico da doença.
3: O teste do suor que comprova o diagnóstico também é feito pelo SUS. Hoje, mais de 6.400 pacientes são acompanhados em centros de referência públicos espalhados pelo país. Reportagem Graziele Bezerra.
2: A Advocacia Geral da União solicitou a retirada de vídeos com falsos médicos criados por inteligência artificial.
1: Os conteúdos simulam profissionais de saúde que divulgam informações falsas e tratamentos sem comprovação científica.
2: Ao todo, foram identificados mais de 90 perfis entre janeiro e julho deste ano.
1: A solicitação foi encaminhada para a Polícia Federal e para o Conselho Federal de Medicina.
8: A Advocacia Geral da União, AGU, notificou o YouTube para remover ou alertar usuários sobre vídeos que usam inteligência artificial para simular médicos e outros profissionais de saúde. A medida foi tomada após a identificação de 97 perfis com esse tipo de conteúdo entre 1º de janeiro e 10 de julho de 2026. Os vídeos apresentam personagens com aparência humana, qualificações profissionais fictícias e linguagem alarmista. Alguns também oferecem produtos, livros digitais e serviços pagos. Entre os riscos estão a automedicação, o uso de terapias sem eficácia comprovada e a interrupção de tratamentos. A notificação determina ainda que o YouTube avalie outros canais e vídeos identificados e adote medidas para prevenir a disseminação desse material. As informações foram encaminhadas à Polícia Federal e ao Conselho Federal de Medicina. A orientação do Ministério da Saúde é buscar informações sobre saúde em fontes confiáveis e denunciar conteúdos que possam colocar pessoas em risco. Dilson Santa Fé, para a Voz do Brasil.
2: A Agência Nacional de Vigilância Sanitária, Anvisa, aprovou o registro de um medicamento

0: medicamento usado para a prevenção da enxaqueca.
1: Estudos mostraram que o medicamento Aqipta reduz o número de episódios da doença, tanto na forma esporádica quanto na forma crônica.
0: A enxaqueca pode provocar crises recorrentes de dor de cabeça, náuseas, vômitos e sensibilidade à luz e ao som.
1: O novo medicamento é uma opção de tratamento oral para prevenção em adultos que têm pelo menos 4 episódios da doença por mês.
0: Pacientes da rede pública de saúde serão encaminhados para realizar mais de 600 mil procedimentos na rede privada.
1: O objetivo é diminuir a fila de espera do SUS para quem precisa de médicos especialistas.
2: Mais de 600 mil procedimentos gratuitos para pacientes do SUS estão previstos em contratos com 259 hospitais privados e filantrópicos de 21 estados. Do total, 458 mil procedimentos serão realizados por meio da estratégia Ofertas de Cuidados Integrados, que reúnem consultas, exames e diagnósticos de uma mesma especialidade em um único atendimento. As outras 142 mil intervenções são cirurgias de diferentes níveis de complexidade. A maior parte desses serviços serão na área de oftalmologia, com previsão de 170 mil por ano. Na sequência estão cardiologia com 133 mil, ortopedia com 113 mil e oncologia com 72 mil procedimentos. Outra modalidade incluída é a terapia renal substitutiva, destinada a pacientes que precisam de hemodiálise, que deve atender cerca de 40 mil pacientes por mês. Raquel Mariano, para a Voz do Brasil.
0: Um novo procedimento administrativo regulamentado pelo Ministério da Justiça e Segurança Pública vai tornar mais fácil a transferência de dinheiro das bets ilegais para o Fundo Nacional de Segurança Pública.
1: As casas de apostas online seguem uma rígida regulamentação e podem ter seus recursos bloqueados e perdidos para o poder público quando atuam na ilegalidade.
0: Agora, com uma nova portaria editada pelo Ministério, os procedimentos para que a Justiça conceda a transferência desses recursos serão acelerados.
1: Mais cedo, nós conversamos com a diretora do Fundo Nacional de Segurança Pública, Camila Pintarelli, sobre como esse dinheiro poderá ser aplicado e os ganhos da medida. Acompanhe.
3: Diretora Camila Pintarelli, bem-vinda à Voz do Brasil. Prazer ter a senhora conosco aqui.
4: Prazer é todo meu. Muito obrigada por nos receber aqui hoje.
3: Vamos começar falando, então, sobre essa portaria nova que foi editada. Ela deve facilitar, né, que os recursos apreendidos das bets ilegais sejam destinados ao Fundo Nacional de Segurança Pública. Como é que isso deve acontecer? O que, que ela muda?
4: Eu acho que, antes de mais nada, é preciso explicar que o Fundo Nacional de Segurança Pública é hoje o principal instrumento de financiamento da segurança pública no Brasil. É um fundo federal, robusto, bilionário, que faz transferências fundo a fundo aos estados e Distrito Federal todos os anos para infraestrutura de segurança pública. A principal fonte de recursos do Fundo Nacional de Segurança Pública hoje são as loterias federais, as loterias de prognóstico. Então, quando a população faz aquela fezinha na Mega Sena, na Mega da Virada, ela está contribuindo de alguma forma com os recursos que vão para o Fundo Nacional de Segurança Pública. Agora, desde a edição do Decreto 13.303 deste ano e a edição da portaria do Ministério da Justiça 1287, nós vamos passar a contar com mais uma fonte de recurso, que é justamente o recurso da BET ilegal, aquela BET que não está cadastrada no Ministério da Fazenda, cujos recursos foram bloqueados pelo Ministério da Fazenda, pela Secretaria de Prêmios e Apostas, e vão passar, depois de um processo administrativo, a compor o Fundo Nacional de Segurança Pública, ou seja, eles vão reverter da ilegalidade para prover infraestrutura para a segurança pública do país.
0: Qual o valor que vocês estimam que pode ser incorporado ao fundo com esses procedimentos e em que políticas e ações esse dinheiro poderá ser empregado?
4: Ainda não temos as cifras exatas por conta de sigilo fiscal e sigilo bancário, mas nós estimamos que são valores na casa dos bilhões de reais que podem muito em breve passar a incorporar aí o orçamento do Fundo Nacional de Segurança Pública. E em termos de política de segurança pública, eles podem ser aplicados a inúmeras finalidades. desde enfrentamento à violência contra a mulher, valorização do profissional de segurança pública e, principalmente, tecnologia, infraestrutura de segurança pública, equipagem, aquisição de viaturas, aquisição de colete, enfim, tudo para valorizar a infraestrutura de segurança do país.
3: Agora, falando um pouco aí da burocracia para que esse dinheiro chegue efetivamente.

0: gente, né? Nas viaturas, uhum, nos equipamentos. Os procedimentos administrativos que são estabelecidos pela portaria, eles não eliminam a necessidade de uma decisão não, judicial,
1: de
0: né?
1: De forma alguma.
0: É, mas eles reduzem essa burocracia? Como é que eles aumentam a chance dessa vitória judicial?
2: Eles reduzem na medida em que eles facilitam a liquidez da sentença que vai ser dada. Como que vai funcionar, Mariana? A Secretaria de Prêmios e Apostas consolida o valor que foi apreendido, manda para o Ministério da Justiça, o Fundo Nacional de Segurança Pública, por meio de uma comissão processante, avaliza esses valores, ou seja, dá o ok de que tais valores estão de fato corretos e envia isso para a Advocacia Geral da União. A Advocacia Geral da União, em posse desse instrumento, desse arcabouço probatório, simplesmente pede o pedimento desses valores ao Judiciário. Então, a função do Judiciário deixa de ser probatória, deixa de ser instrutória e passa a ser convalidatória daquele título administrativo que já existe. Aqueles valores já estão sedimentados, basta a declaração para que eles passem a integrar o Fundo Nacional de Segurança Pública.
0: Ou seja, já chega na Justiça com meio caminho andado.
2: Quase 70% já.
3: Diretora, sem seguir a regulamentação para o jogo de apostas online, as bets ilegais ficam mais acessíveis a atividades criminosas, né? A destinação desses recursos para o Fundo Nacional de Segurança Pública é uma forma de ajudar a combater esse mesmo crime e outros também que se ligam?
2: Exatamente. Como eu disse no comecinho aqui da nossa entrevista, é a ilegalidade se transformando em infraestrutura de segurança pública. Esse recurso, prioritariamente, vai ser destinado aos estados e Distrito Federal, na modalidade de transferência fundo a fundo, que é uma espécie de PIX que a gente faz para os estados e Distrito Federal investirem em segurança pública. E uma das formas que eles podem investir é justamente em tecnologia para combater a ilicitude de crimes virtuais, ou seja, a cibersegurança, ganhando mais investimentos a partir da apreensão e da transformação desses valores para o Fundo Nacional de Segurança Pública.
0: Agora, a aplicação dos recursos, ela tem também um acompanhamento criterioso, né? Que é feito pela Secretaria Nacional de Segurança Pública e existe, inclusive, uma diretoria lá específica.
2: Que é justamente
0: isso.
2: O Fundo Nacional de Segurança Pública que faz esse acompanhamento desde o momento em que o Estado ele propõe a utilização do recurso do fundo até o fim da prestação de contas. Nós somos acompanhados e auditados, Mariana, diariamente pelo Tribunal de Contas da União, Controladoria Geral da União e todos os ministérios públicos estaduais, porque todo esse recurso vai para os estados. Então, a gente tem realmente um acompanhamento extremamente criterioso, extremamente rígido e rigoroso da aplicação desses recursos. Eu costumo brincar que nós monitoramos mais de 1000 contas bancárias diariamente. Cada centavo que sai desse recurso é cientificado à nossa equipe.
3: Muito bem, nós conversamos com Camila Pintarelli, diretora do Fundo Nacional de Segurança Pública. Muito obrigado por essa entrevista aqui na Voz do Brasil.
2: Eu que agradeço a oportunidade. Contem conosco.
0: As instituições interessadas em participar do edital Restaura Rio Doce terão mais um mês para fazer a inscrição.
3: O prazo para apresentação de propostas foi prorrogado até o dia 30 de setembro.
4: Fruto de uma parceria entre o BNDES, Banco Nacional de Desenvolvimento Econômico e Social, e o Ministério do Meio Ambiente e Mudança do Clima, o edital vai selecionar instituições para executar e coordenar projetos de restauração ecológica e produtiva em 12.500 hectares na região da Bacia do Rio Doce. O objetivo é reparar e compensar os danos causados pelo rompimento da barragem de Fundão ocorrido em 2015 em Mariana, no interior mineiro. As propostas a serem submetidas devem prever ações envolvendo restauração ecológica por meio da recomposição da vegetação nativa e restauração produtiva através de sistemas sustentáveis que conciliem geração de renda e conservação ambiental. De acordo com o gerente institucional do Fundo Rio Doce no BNDES, Guilherme Tinoco, será realizada no dia 10 de setembro uma oficina online para o esclarecimento de dúvidas sobre o edital.
5: O encontro ele terá como objetivo orientar as entidades interessadas sobre os critérios, requisitos e procedimentos previstos para a apresentação dos projetos. Para participar, é preciso se inscrever na nossa página do edital na internet.
4: Mais informações sobre o edital Restaura Rio Doce e a oficina online estão disponíveis no site bndes.gov.br/restaurariodoce. Reportagem André de Barros Lima.

0: acesso à pós-graduação abre novos caminhos para a qualificação profissional.
1: E estudantes e pesquisadores indígenas têm a oportunidade de ingressar em cursos de mestrado e doutorado em todo o país.
0: Ao todo, são ofertadas 325 bolsas pelo Programa de Desenvolvimento Acadêmico Indígena.
1: O edital é uma iniciativa da Coordenação de Aperfeiçoamento de Pessoal de Nível Superior, a CAPES.
2: Estudantes indígenas que querem fazer mestrado ou doutorado já podem consultar os programas de pós-graduação participantes do Programa de Desenvolvimento Acadêmico Indígena, o PEDAI. A lista está disponível no portal da CAPES e informa a instituição, o curso, a cidade, o estado, o contato e o número de bolsas. São 325 bolsas, sendo 214 para mestrado e 111 para doutorado, distribuídas pelas 5 regiões do país. O estudante pode consultar a relação completa dos programas no portal da CAPES, no gov.br/CAPES, e verificar as oportunidades de interesse. Reportagem Pablo Mundim.
0: Participantes da Prova Nacional Docente 2026 já podem consultar os locais de prova.
1: As informações estão disponíveis no cartão de confirmação da inscrição.
0: O participante pode conferir também informações referentes à sua inscrição e à aplicação da prova, como data e horário.
1: As informações podem ser acessadas em pnd.inep.gov.br.
0: Escolas públicas e privadas de todo o país têm até o dia 11 de setembro para conferir os dados declarados na primeira etapa do Censo Escolar 2026.
1: As informações estão disponíveis para consulta no sistema EducaCenso e identificar possíveis erros.
0: A novidade desse ano é que os gestores podem checar os dados declarados antes da fase oficial de retificação, que deve começar na segunda quinzena de setembro.
1: Após a retificação, os gestores terão 30 dias para corrigir qualquer inconsistência.
0: O endereço para consulta é educacenso.inep.gov.br. Vou repetir, é educacenso.inep.gov.br.
1: E essas foram as notícias do Governo Federal.
0: Uma realização da Secretaria de Comunicação Social da Presidência da República.
1: Com produção da empresa Brasil de Comunicação.
0: Fique agora com o Minuto do TCU. Em seguida, as notícias do Poder Judiciário e do Congresso Nacional. Boa noite.
1: Boa noite para você. Até amanhã.
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6: Presidente do STF toma decisões em 3 diferentes procedimentos.
7: STJ garante justiça gratuita para pessoa com câncer que tem reserva financeira.
6: Forças federais vão atuar em 8 estados nas eleições deste ano.
7: Boa noite, eu sou Arthur Filho.
6: E eu sou Walter Lima.
7: Nesta quarta-feira, o presidente do Supremo Tribunal Federal, ministro Edson Fachin, passou para a presidência da corte o inquérito que apura a divulgação de notícias falsas e ataques contra integrantes do STF. Até então, o relator do inquérito era o ministro Alexandre de Moraes.
6: O ministro Fachin também suspendeu as decisões dos ministros André Mendonça e Flávio Dino sobre o afastamento e a reintegração de Andrei Rodrigues ao cargo de diretor-geral da Polícia Federal e Leandro Almada do cargo de diretor de de inteligência da PF.
7: Andrei Rodrigues e Leandro Almada deverão prestar informações no prazo de 48 horas. Depois disso, o presidente do STF decidirá sobre a permanência ou não deles no cargo da Polícia Federal.
6: O presidente da Suprema Corte também convocou uma sessão plenária presencial extraordinária para a próxima terça-feira, 15 de setembro, às 10 horas da manhã.
7: Superior Tribunal de Justiça mantém justiça gratuita à pessoa em tratamento com câncer que recebe salário mínimo e conta com reserva financeira.
6: Ela recebe um salário mínimo por mês e tinha reservas financeiras, mas para o STJ essa condição por si só não impede o acesso ao benefício. Jafer Araújo.
8: O pedido de gratuidade foi negado pelo Tribunal de Justiça de Minas Gerais ao considerar a existência de saldos de poupança e aplicações financeiras em nome da parte. No STJ, no entanto, o relator ministro Moura Ribeiro entendeu que exigir que a pessoa em tratamento oncológico use suas reservas financeiras para pagamento de custas processuais poderia comprometer recursos necessários à subsistência e ao próprio tratamento, que envolve despesas elevadas e imprevisíveis.
7: O Tribunal Superior do Trabalho completa 80 anos em 2026. O TST foi criado em 9 de setembro de 1946 e instalado oficialmente no dia 23 do mesmo mês.
6: Para marcar a data, o tribunal preparou ações comemorativas e uma identidade visual especial. Samanta Flor.
9: Nesses 80 anos, mudaram as profissões, as formas de contratação e até a maneira de trabalhar. E o TST foi acompanhando essas transformações com o papel de uniformizar as decisões da Justiça do Trabalho e dar mais segurança às relações de trabalho. Para marcar essa trajetória, o tribunal ganhou uma logomarca especial, inspirada em um labirinto circular e nos azulejos de Atos Bucão, presentes na sede do TST. A proposta é representar os diferentes caminhos para a solução dos conflitos trabalhistas.
7: Forças federais atuarão no apoio das eleições de 2026 de 8 estados.
6: Os pedidos foram encaminhados pelos tribunais regionais eleitorais ao TSE. Guilherme Firmino.
10: Na sessão plenária desta terça-feira, 8 de setembro, o plenário aprovou por unanimidade os pedidos de envio de tropas federais para o Maranhão e para a 37ª Zona Eleitoral do Piauí. A ação envolve a atuação do Exército, Marinha e Aeronáutica. O total de 8 estados terão o apoio da Força Federal no primeiro turno das eleições de 2026. A medida tem o objetivo de assegurar a normalidade e a segurança da votação e apuração em localidades indicadas. Após a aprovação do TSE, os pedidos são encaminhados ao Ministério da Defesa, responsável pelo planejamento e execução das ações pelas Forças Armadas. Novas solicitações ainda poderão ser apresentadas pelos TRS, caso sejam identificadas situações que necessitem de apoio.
7: Quase 500 trabalhadores vítimas de trabalho análogo ao escravo são resgatados durante o mês de agosto.
6: O Ministério Público Federal integra a força-tarefa que reuniu 5 instituições e realizou ações de fiscalização em 27 unidades da federação. Vanessa Pereira.
11: Ao todo, foram resgatadas 479 pessoas que viviam em situação análoga à escravidão. Dentre elas, mulheres, crianças e adolescentes, imigrantes. Os empregadores flagrados submetendo os funcionários a essas condições foram notificados a interromper as atividades, cancelar os contratos informais, formalizar os trabalhadores retroativamente e pagar os valores trabalhistas e rescisórios às vítimas. Valor que ultrapassa R$1.400.000.
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7: A você uma boa noite.
6: E até amanhã.
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1: Eu sou Paula Groba.
2: E eu sou Humberto Pinheiro.
1: E estes são os destaques de hoje do Jornal do Senado, que começa agora.
2: Senado analisa piso nacional para profissionais de apoio da educação básica.
1: PEC da Segurança Pública poderá direcionar recursos para as Forças Armadas.
2: Eleições 2026. Jovens, analfabetos e idosos têm regras diferentes para...

0: votar.
1: Boa noite.
0: Boa noite.
1: Quem trabalha na secretaria, na biblioteca ou em outras áreas de apoio das escolas públicas poderá ter um piso salarial nacional.
0: Uma proposta sob análise do Senado prevê um valor mínimo para a remuneração desses profissionais e será votada pela Comissão de Educação. Repórter Rodrigo Rezende.
2: A Comissão de Educação do Senado vai analisar o projeto que cria um piso salarial nacional para profissionais da educação básica pública que trabalham em funções de apoio administrativo, técnico ou operacional. A ideia é que este piso seja de 75% do valor do piso do magistério. O atual valor do piso dos professores é de R$ 5.130,00, o que daria ao piso dos demais profissionais o valor de R$ 3.847,00 para uma jornada de 40 horas. O senador Flávio Arnes, do PSB do Paraná, ressaltou que uma boa escola só funciona com a valorização de todos os profissionais que atuam naquele espaço.
3: E um estabelecimento educacional, uma escola, só funciona com qualidade, adequadamente, com a participação de todos os profissionais. Mas uma secretaria bem montada, a biblioteca, toda a infraestrutura da escola, se estiver em harmonia com os objetivos da educação, isso é um avanço extraordinário. Eu acho que nós temos que fazer isso, esse debate aqui no Senado Federal, já está aí há bastante tempo.
2: Camilo Santana, do PT do Ceará, presidente da comissão, anunciou que o relator do projeto será o senador Marcelo Castro, do MDB do Piauí. Após a análise do colegiado, a proposta ainda será votada pela Comissão de Assuntos Econômicos.
1: E investimentos em pesquisa e inovação podem chegar a mais áreas da região amazônica, segundo um projeto aprovado pela Comissão de Ciência e Tecnologia.
0: A proposta determina que parte desses recursos sejam destinados para além da região metropolitana de Manaus. Repórter Patrícia Oliveira.
4: Poderão ser destinados também a outras áreas da Amazônia parte dos recursos que as empresas já são obrigadas a investir como contrapartida aos incentivos da Zona Franca de Manaus e da Lei de Informática. É o que estabelece um projeto do senador Davi Alcolumbre, do União do Amapá, aprovado na Comissão de Ciência e Tecnologia. Hoje, empresas beneficiadas por esses incentivos precisam aplicar pelo menos 5% do faturamento obtido no mercado interno com produtos de tecnologia em pesquisa e desenvolvimento. A ideia é mudar a distribuição de parte desses recursos, como explicou o relator senador Flávio Arnes, do PSB do Paraná.
3: Restabelecer em lei aquele piso de interiorização dos investimentos em pesquisa e inovação, assegurando recursos para os demais estados da região amazônica, estendendo para os convênios firmados no âmbito da Lei de Informática.
4: Pelo texto, pelo menos 15% de parcelas específicas desses investimentos deverão ser destinados a instituições públicas de ensino e pesquisa que estejam fora da região metropolitana de Manaus, nos estados do Acre, Amapá, Rondônia, Roraima e Amazonas. A proposta seguiu para análise da Comissão de Assuntos Sociais.
1: A segurança pública esteve entre as principais prioridades do Senado durante a semana de esforço concentrado. Entre as propostas analisadas está a PEC da Segurança, que prevê mais recursos para o setor, amplia a integração entre os órgãos de segurança e torna mais rigoroso o regime penal para líderes de facções criminosas, organizações paramilitares e milícias. A proposta de emenda à Constituição segue em análise na Comissão de Constituição e Justiça.
0: Para o senador Fernando Dueire, do PSD de Pernambuco, o poder público tem a responsabilidade de combater a violência, mas também de criar condições para a ressocialização de quem tem possibilidade de ser reintegrado à sociedade. O senador defendeu uma legislação mais rigorosa e afirmou que a segurança pública é um desafio que precisa ser enfrentado pelo Estado brasileiro.
5: Não é possível que a violência que hoje nós convivemos em todas as grandes cidades ou médias brasileiras continue. É preciso que nós tenhamos uma legislação dura para que isso seja de alguma forma contido.
1: E a Constituição poderá passar a prever um sistema único de segurança pública com recursos destinados ao combate à criminalidade e à melhoria da estrutura do setor.
0: O texto base da proposta já foi aprovado pela Comissão de Constituição e Justiça. Os recursos virão dos fundos

0: Fundos Nacionais de Segurança Pública e Penitenciário Nacional e do Fundo Social do Pré-Sal. Os senadores ainda podem incluir as Forças Armadas entre os beneficiários. Repórter Bruno Lourenço.
1: A proposta de emenda à Constituição aprovada pelos senadores institucionaliza o Sistema Único de Segurança Pública, que terá receitas do Fundo Nacional de Segurança Pública e do Fundo Penitenciário Nacional e até de eventual superávit no Fundo Social do Pré-Sal. Emenda do senador Carlos Portinho, do PL do Rio de Janeiro, quer incluir as Forças Armadas entre as beneficiárias dos recursos. Portinho diz que é justo direcionar essas verbas quando militares atuam em atividades de proteção e defesa civil, contra delitos nas fronteiras e na garantia da lei e da ordem.
2: A ausência de previsão expressa quanto à destinação de recursos do Fundo Nacional de Segurança Pública para essas operações gera insegurança jurídica e limita a capacidade de resposta do Estado frente às ameaças do alcance nacional. Aqui falamos de soberania.
1: Portinho destacou que sua proposta é voltada exclusivamente para o custeio de ações desempenhadas em contextos específicos, como operações nos morros de seu estado. O relator da PEC da Segurança, senador Rogério Carvalho, do PT de Sergipe, no entanto, recomenda a rejeição da emenda.
3: As Forças Armadas têm o seu próprio regramento de financiamento, que é um outro debate que precisa ser feito num outro lugar. E se ele for convocado, deverá ter reforço orçamentário naquilo que é o lugar do financiamento da segurança pública.
1: A Comissão de Constituição e Justiça deve concluir a votação da PEC da Segurança na próxima reunião.
4: Eleições 2026.
5: Você já se perguntou por que nunca viu propaganda eleitoral de algum determinado partido na televisão?
0: Pode ser que ele não tenha cumprido as exigências da legislação para ter direito ao horário gratuito. A repórter Lana Dias explica.
6: Para ter acesso ao horário eleitoral, o partido ou a federação precisa ter cumprido na eleição de 2022 pelo menos um desses critérios: eleição de no mínimo 11 deputados federais distribuídos em pelo menos 9 unidades da federação, ou receba ao menos 2% dos votos válidos nas eleições para a Câmara dos Deputados, distribuídos de novo em 9 unidades da federação, com um mínimo de 1% dos votos em cada uma delas. O consultor legislativo do Senado, Arlindo Fernandes, explicou que a aplicação da regra dos votos para a Câmara está sendo de forma gradual, desde 2018.
7: Quando começou a ser aplicada essa cláusula de desempenho, era na primeira eleição era 1,5%, depois na segunda eleição 2%, na eleição deste ano de 26 será exigido 2,5% e a partir de 2030 vai ficar a cláusula permanente, que é 3% do eleitorado.
6: Vale lembrar que o fundo partidário e o fundo eleitoral são coisas diferentes. O partidário é destinado às despesas rotineiras das legendas e o eleitoral é direito de todos os partidos, exclusivo ao financiamento de campanhas de candidatos e candidatas durante o ano de eleição.
5: E daqui a menos de um mês, brasileiras e brasileiros vão às urnas, mas nem todos os eleitores são obrigados a votar. O voto é facultativo para jovens de 16 e 17 anos, pessoas analfabetas e eleitores a partir dos 70 anos.
0: Quem está nesses grupos e não comparecer às urnas não precisa justificar a ausência nem está sujeito a penalidades. Além disso, para analfabetos e eleitores com mais de 70 anos, o título eleitoral não é cancelado, mesmo que não votem em 3 eleições consecutivas. Essa regra é diferente da aplicada aos eleitores para quem o voto é obrigatório. Edição de Paula Groba e trabalhos técnicos de Eliseu Caires. O Jornal do Senado fica por aqui. Acompanhe agora as notícias da Câmara dos Deputados. Boa noite.
5: Boa noite e até amanhã.
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8: Presidente Hugo Mota reitera confiança no sistema eleitoral brasileiro.
9: Avança a proposta que cria faixa exclusiva para motos em vias urbanas.
8: Audiência na Câmara debate instituição do Dia Nacional da Acupuntura.
9: Parlamentares analisam ações de regulamentação e ajuste na economia.
8: Boa Boa noite. Afonso Florencio, do PT da Bahia, apoia projeto que flexibiliza as regras do arcabouço fiscal e da lei de responsabilidade fiscal. A medida, segundo o deputado, protege investimentos públicos e agências reguladoras.
9: De acordo com Afonso Florencio, o objetivo é retirar os gastos de capital e parte das despesas de autarquias custeadas com receitas próprias dos limites de contingenciamento e do teto de gastos da União. Ele acredita que a medida garante a continuidade de obras essenciais para o país.
8: Rodrigo de Castro, do União de Minas Gerais, celebra a sanção de lei que reduziu as alíquotas do PIS/PASEP e da COFINS incidentes sobre a indústria química e petroquímica brasileira. Ele avalia que a medida protege a competitividade da produção nacional.
9: Rodrigo de Castro explica que o texto limita a redução ao ano de 2026, antes da entrada em vigor das novas regras tributárias para o setor. Ele aponta que a lei mantém benefícios tributários para o setor durante a transição para um novo programa de incentivo previsto para 2027.
8: André Abdon, do PP do Amapá, ressalta a importância da lei que permite ao governo federal reduzir tributos sobre combustíveis sem comprometer as contas públicas. O objetivo da matéria, recém-aprovada, é reduzir os impactos econômicos decorrentes do conflito no Oriente Médio.
9: André Abdon avalia que a medida pode ajudar a conter os efeitos da alta internacional do petróleo sobre os preços no Brasil. O texto autoriza o uso de receitas extras para compensar a perda de arrecadação, alcançando tributos cobrados em 2026 sobre diesel, biodiesel, gasolina e etanol.
8: João Maia, do PP do Rio Grande do Norte, celebra a aprovação da lei que flexibiliza regras fiscais para áreas de livre comércio no ano de 2026. A medida alcança propostas em que a perda de arrecadação já esteja prevista no orçamento.
9: João Maia ressalta que a norma também afasta limitações fiscais para apresentação de propostas sobre licença paternidade e salário paternidade, desde que respeitadas as exigências previstas na Constituição Federal.
4: Relações Exteriores.
8: Fernando Coelho Filho, do União de Pernambuco, defende a instalação da frente parlamentar em apoio à integração entre a União Europeia e o Mercosul. Ele sustenta que o objetivo é acompanhar o processo de implementação do acordo entre os dois blocos assinado em 2025.
9: De acordo com Fernando Coelho Filho, o bloco de livre comércio abrange cerca de 718 milhões de pessoas e beneficiará setores como indústria, mineração e agronegócio. O deputado acredita que a frente será fundamental para garantir que o acordo traga benefícios para o Brasil.
4: Saúde.
8: Profissionais de saúde ouvidos pela Comissão de Cultura da Câmara apoiaram a criação de um Dia Nacional da Acupuntura. O tema foi debatido em audiência pública, como detalha o repórter Luiz Cláudio Canuto.
10: O dia 22 de novembro pode se tornar o Dia Nacional da Acupuntura e do Acupunturista no Brasil. É o que prevê projeto em discussão na Comissão de Cultura da Câmara dos Deputados. Nesse mesmo dia, em 87, foi fundada a Federação Mundial das Sociedades de Acupuntura e Moxabustão, que é uma técnica terapêutica da medicina tradicional chinesa que usa o calor gerado pela queima de uma erva para estimular pontos de acupuntura. A acupuntura é o conjunto de técnicas e terapias para estimular pontos específicos do corpo humano com agulhas, com o objetivo de manter o equilíbrio físico e mental. O pedido para a oficialização do Dia da Acupuntura, em lei, foi feito por instituições que representam a acupuntura no Brasil. CNAA, Conselho Nacional de Autorregulamentação da Acupuntura, a SBA, Sociedade Brasileira de Acupuntura, e a FENAB, Federação de Acupuntura do Brasil e Práticas Integrativas. Existem mais de 370 mil acupunturistas no país. Uma audiência pública na Câmara discutiu a relevância da acupuntura e da medicina tradicional chinesa na saúde pública brasileira. A relatora da proposta, deputada Érica Cocai, do PT do Distrito Federal, concordou com a sugestão.
11: Eu, na condição de relator, obviamente que eu acato a sugestão que aqui foi encaminhada e nós vamos trabalhar para que rapidamente possamos apresentar esse parecer com este substitutivo, que em verdade não descaracteriza o dia nacional, o dia 22 de novembro, como dia nacional, pelo histórico mundial que está posto, mas que amplia para que incorporemos também, de forma aditiva, também a semana.
10: Érica Cocai lembrou que a acupuntura é uma prática terapêutica amplamente reconhecida e utilizada no Brasil e adotada no SUS, Sistema Único de Saúde. A audiência pública ocorreu porque a criação de dias comemorativos precisa ser precedida da realização de consultas e debate público, conforme uma lei de 2010. Na reunião, o projeto recebeu apoio de representantes do Conselho Federal de Enfermagem e do Conselho Federal de Biomedicina. Desde 2026, uma lei regulamenta

0: o exercício profissional de acupuntura. A norma autoriza o uso da acupuntura durante outros atendimentos na área de saúde, se é autorizado pelos respectivos conselhos profissionais. Por isso, o profissional deve se submeter a curso de extensão específico oferecido por instituição de ensino devidamente reconhecida. Da Rádio Câmara de Brasília, Luiz Cláudio Canuto.
1: Trabalho.
2: Marusso Boldrin, do Republicanos de Goiás, apoia o projeto que concede adicional de insalubridade de 40% a agentes comunitários de saúde e de combate a endemias expostos ao calor durante o trabalho em áreas externas.
3: Relatora da matéria na Comissão de Saúde, Marusso Boldrin, afirma que a medida fortalece o SUS ao reconhecer os riscos enfrentados por esses profissionais nas visitas domiciliares. Segundo ela, a proposta também promove justiça salarial e uniformiza o benefício em todo o país.
1: Desenvolvimento Regional.
2: Gabriel Mota, do União de Roraima, ressalta a importância de lei complementar que permite às cooperativas acessar recursos dos fundos de desenvolvimento da Amazônia, do Nordeste e do Centro-Oeste. A medida inclui essas organizações entre as beneficiárias de financiamentos.
3: Gabriel Mota considera que a mudança amplia as possibilidades de investimentos para o setor cooperativista. Em Roraima, as cooperativas passam a poder buscar recursos do Fundo de Desenvolvimento da Amazônia para investir em seus empreendimentos.
1: Agricultura.
2: Marcelo Moraes, do PL do Rio Grande do Sul, propõe novas regras para as patentes de tecnologias transgênicas usadas na agricultura. Na avaliação do deputado, a medida amplia a transparência na cobrança de royalties sobre sementes e outras inovações biotecnológicas.
3: Marcelo Moraes explica que o projeto obriga as empresas a informar quais patentes estão em vigor, os prazos de validade e os valores cobrados. O deputado acredita que a proposta evita cobranças indevidas após o vencimento das patentes e fortalece a segurança jurídica dos produtores rurais.
1: Transportes.
2: A Comissão de Viação e Transportes aprovou uma proposta que prevê faixas exclusivas para motocicletas em vias urbanas. A repórter Sofia Peçanha tem mais detalhes.
4: A Comissão de Viação e Transportes aprovou o projeto que trata da implantação de faixas exclusivas para a circulação de motocicletas, motonetas e ciclomotores nas vias urbanas. Porém, durante a votação, a Comissão de Desenvolvimento Urbano alterou o projeto. Em vez de modificar o Código de Trânsito Brasileiro, o novo texto altera a Lei de Mobilidade Urbana para incluir as motocicletas, motonetas e ciclomotores entre os modos de transporte que podem contar com espaços exclusivos nas vias urbanas. O texto apresentado originalmente determinava que cidades com mais de 300 mil habitantes implantassem faixas exclusivas para motos em avenidas com três ou mais faixas de rolamento. No novo texto, retira essa obrigatoriedade, com o argumento de que cada município deve ter autonomia para decidir como organizar o trânsito de acordo com a sua realidade. Com isso, o projeto aprovado deixa de criar uma obrigação para as prefeituras e passa apenas a prever as faixas exclusivas para motocicletas como uma ferramenta que poderá ser utilizada pelos gestores municipais, caso considerem adequado. O autor do projeto, o deputado Gabriel Nunes, do PSD da Bahia, afirma que a proposta surge como resposta à necessidade de medidas voltadas à segurança no trânsito.
5: A gente vê a crescente muito grande de acidentes envolvendo motos e a gente precisa adotar políticas públicas, não só de prevenção, de educação, como também ações como essa, para que a gente possa estar minimizando os acidentes de trânsito com os motociclistas e naturalmente também diminuindo o número de óbitos, acidentes de uma maneira geral.
4: O novo texto também deixou de prever multa ou infração para o uso indevido de faixas. A proposta passa a ser apenas uma diretriz da Política Nacional de Mobilidade Urbana, sem criar obrigações ou penalidades automáticas para motoristas ou municípios. O texto também mantém a previsão de prioridade para o transporte público coletivo e para os modos não motorizados, como bicicletas e deslocamentos a pé. Para o deputado Gabriel Nunes, a medida pode trazer benefícios para a circulação de veículos e para a segurança viária.
5: Naturalmente, essas faixas vai fazer com que melhore não só o fluxo do trânsito nesses grandes centros, como também vai fazer com que tenha maior segurança, tanto dos profissionais motociclistas, como também do trânsito como todo.
4: Agora, o projeto que inclui a criação de faixas exclusivas para a circulação de motocicletas, motonetas e ciclomotores nas vias urbanas será analisado pela Comissão de Constituição e Justiça. Da Rádio Câmara de Brasília, Sofia Peçanha.
1: Ciência e Tecnologia.
3: Juscelino Filho, do PSDB do Maranhão, é autor do projeto que cria o Dia Nacional da Inclusão Digital, a ser celebrado em 27 de março. Segundo o deputado, a iniciativa amplia a conscientização sobre a importância do acesso à internet e às tecnologias para o exercício da cidadania.
2: Juscelino Filho acrescenta que a data deve estimular campanhas de capacitação digital e ações para reduzir as desigualdades no acesso.

0: Marangoni, do Podemos de São Paulo, apresentou projeto que dispensa a cobrança de direitos autorais pela execução de músicas em eventos gratuitos promovidos pelo poder público. A medida vale para atividades culturais, artísticas, turísticas, educacionais, esportivas e comunitárias.
1: Marangoni esclarece que a medida só alcança eventos sem cobrança de ingresso ou qualquer outra forma de pagamento para acesso do público. O deputado justifica que a proposta busca reduzir custos das programações gratuitas promovidas por União, estados e municípios.
2: Educação.
0: A Comissão de Educação aprovou uma proposta que cancela diploma e matrícula de quem fraudar cotas nas universidades. A repórter Fabielle Pires relata outros detalhes do texto.
3: As políticas de cotas transformaram o acesso ao ensino superior no Brasil, mas um problema ainda preocupa universidades e estudantes: as fraudes. Segundo o Ministério da Educação, desde 2005 até o ano passado, o programa Universidade para Todos, o ProUni, já beneficiou mais de 1.100.000 estudantes autodeclarados pretos, pardos, indígenas e pessoas com deficiência. Atualmente, mais de 65% dos beneficiados utilizam o sistema de cotas. Pensando nisso, o deputado Rubens Pereira Júnior, do PT do Maranhão, apresentou um projeto de lei que estabelece a anulação de créditos estudantis e a cassação do diploma das pessoas que ingressaram de forma fraudulenta em vagas destinadas a esses estudantes. Segundo Rubens Pereira Júnior, 163 estudantes foram expulsos de universidades federais desde 2017 por fraudes em cotas raciais em 26 universidades. Como punição, somente a Universidade de Brasília cassou diplomas de 2 alunos e expulsou outros 15. O relator da proposta na Comissão de Educação, deputado professor Reginaldo Veras, do PV do Distrito Federal, modificou o texto para que todas as informações constem na lei original, a lei de cotas. A intenção é punir com severidade quem fraudar o sistema.
4: A verdade é que o Supremo já se debruçou sobre essa matéria e estabeleceu que as próprias universidades, dentro de sua autonomia, pudessem criar comissões de heteroidentificação, análise por fotos e tudo mais. Então, o que esse projeto de lei propõe é que aquele que comprovadamente fraudar esse sistema de ingresso tenha seus créditos estudantis cassados, que ele não possa usar isso em outras universidades, como matéria já estudada, e mais grave ainda, mais intenso ainda, caça até o diploma daqueles que, porventura, já tenham concluído o curso.
3: Agora, a proposta que muda a lei de cotas para punir fraude segue para análise da Comissão de Constituição e Justiça. Da Rádio Câmara de Brasília, Fabielle Pires.
2: Justiça.
1: O projeto de João Cury, do MDB de São Paulo, permite a criação de curatela por escritura pública, quando a pessoa com incapacidade atingir a maioridade. Pelo texto, a hipótese vale para casos consensuais, sem conflito de interesses e com incapacidade comprovada por laudo médico.
0: O texto de João Cury prevê que os pais ou responsáveis legais possam solicitar a curatela diretamente em cartório. O deputado considera que a medida reduz a necessidade de processos judiciais para famílias de pessoas com deficiência.
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2: Segurança Pública.
1: Antônio Doido, do MDB do Pará, apoia projeto que cria um sistema nacional de enfrentamento à violência contra meninas e mulheres. A proposta, já aprovada pela Câmara, busca integrar ações da União, dos estados e dos municípios para prevenir o feminicídio e ampliar a rede de proteção.
0: Antônio Doido ressalta que o texto autoriza o governo federal a destinar até 5 bilhões de reais entre 2026 e 2028 para essas políticas. Os recursos poderão financiar atendimento às vítimas, ações educativas e medidas de combate à violência, também no ambiente digital.
2: Eleições.

0: Tribunal Superior Eleitoral inaugurou uma exposição sobre os 30 anos das urnas eletrônicas na Câmara dos Deputados. A repórter Maria Neves tem mais informações sobre a exposição O Caminho do Voto.
1: Durante a abertura da exposição O Caminho do Voto, em comemoração aos 30 anos da urna eletrônica na Câmara dos Deputados, o presidente Hugo Mota sustentou que o Brasil ocupa um lugar de protagonista no mundo por contar com um sistema eleitoral seguro e de apuração rápida. O presidente da Câmara ressaltou ainda que a exposição ajuda o eleitor a compreender o funcionamento das instituições e a necessidade de fortalecer a democracia.
2: O voto é resultado de um processo muito amplo, construído ao longo do tempo e aperfeiçoado a cada eleição. Conhecer esse caminho, como bem sugere a exposição, fortalece a confiança nas instituições responsáveis pelo nosso processo eleitoral e ajuda o cidadão a compreender melhor a importância de fortalecer continuamente a nossa democracia.
1: A urna eletrônica foi utilizada pela primeira vez em 1996, na eleição de prefeitos e vereadores em todo o estado do Rio de Janeiro. A votação eletrônica foi testada naquele ano também nas capitais e nos municípios que contassem com mais de 200 mil eleitores. A partir do ano 2000, a urna eletrônica passou a ser utilizada em todo o país. Na exposição O Caminho do Voto, organizada pelo Tribunal Superior Eleitoral, o visitante poderá conhecer detalhes das urnas eletrônicas, como a tecnologia utilizada, os procedimentos de auditoria e outros mecanismos para garantir o funcionamento e a segurança do processo eletrônico de votação. A mostra pode ser vista até o dia 20 de setembro no Salão Negro da Câmara dos Deputados. Da Rádio Câmara de Brasília, Maria Neves.
3: Meio Ambiente.
4: Mário Negromonte Júnior, do PSB da Bahia, defende a criação de uma CPI para investigar casos de crueldade contra animais no país. A proposta também pretende apurar o uso de

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10: 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E aí, pessoal, boa quarta-feira pra você que tá aqui. Aonde? Aonde você tá? Tá aqui, ó, na melhor do Paraupeba. Essa é a sua Colonial FM. E eu sou Gabriel Ribeiro, tamo junto a partir de agora aqui, ó. Ao vivo até a meia-noite, vai, Colonial.
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Barboso. Vamos seguindo que uma hora chega aí o final de semana. E chega mesmo, viu? Porque semana tá andando, o relógio anda também junto com a semana aí. A vida tá andando. Enfim, e a Colonial FM vai junto aí.

0: fechar mais um dia. E hoje é noite de deixar o dia lá fora, viu? O que tinha que ser resolvido já foi, gente. Acabou, tá? O que não foi, amanhã a gente conversa com ele e pronto, acabou. A gente resolve. Agora é rádio, agora é colonial. Até a meia-noite. Eu sou Gabriel Ribeiro. Vamos começar, produção. Dá um play aí. Danilo e Davi pra começar bem. Não mexe nas minhas gavetas. 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

0: Michel Teló. Aí a roça vence, não tem base não. Também teve Gustavo Mioto com Murilo Rufi e o novo Sozinho. Gente, uma coisa engraçada que tem na rotina da gente. A gente teve rotina o dia todo hoje. Tem gente que tá na rotina ainda de quarta-feira à noite. Mas às vezes a gente passa o dia inteiro esperando a noite chegar, né? Aí chega a noite, primeira coisa que você faz é pensar no que tem que fazer amanhã. Ô, cabeça rápida, cabeça não para de pensar um minuto, né? Você nem terminou a quarta-feira e já tá trabalhando na quinta. Dá um descanso aí pra coitada da mente, dá um descanso pra coitada da cabeça, desacelera. Você tá na Colonial FM, amanhã nem chegou ainda, calma. Tô voltando já com mais música boa.
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0: 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Agora 8h23 aqui na Colô.
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3: Voltamos com o Natanzinho. Até quando, Colonial? Vai!

Bote Bruno Rosa com Murilo Huff, Atriz Demais. Antes, Gabi Soares. E a cerveja de boteco é mais gostosa. Na verdade, a música não chama gostosa. Aliás, não tem a parte da gostosa. Essa foi minha conta e risca aqui. É só a cerveja de boteco o nome da música aí, tá bom? Bom fim de noite pra você que tá aqui da Colonial. Bom fim de quarta-feira. A gente continuou por aqui, ó. Trabalhando, você que tá ralando aí ouvindo a Colonial, você que tá descansando, você que tá viajando, passeando pelas ruas da cidade, trabalhando também aí no asfalto preto, meus amigos caminhoneiros, recebam o nosso abraço, vai com Deus aí, Deus abençoe todos os caminhos aí dos caminhoneiros de todo o Alto Paraopeba, você que tá nas BR.

0: ouvidos aí nas MGs. Vamos pra cima de mais um final de noite aí de quarta-feira, né? Sem dar conselho, porque tem dia que a gente nem precisa de conselho, né? Precisa de uma música boa, uma conversa tranquila, um pouquinho de silêncio e 5 minutos sem ninguém pedir nada pra gente. Pronto, a cabeça volta pro lugar, né? Tem solução que aparece quando a gente para de procurar. Então desacelera, para de achar solução e ela vem. Depois do intervalo, mais música. Você está na Colonial FM.
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6: Não curtiu, né? 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
0: Colonial de volta, Evandro Júnior com Diego e Vitor Hugo agora. Caí na sua lábia, vai, 104, aqui é a melhor do